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São 5 horas. 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

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São 8 horas. 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

Watch It Burn, a música de Katy Perry. São 8:30, conferimos a previsão do tempo para hoje, sem alterações relativamente a ontem. 27 graus continua a ser a máxima esperada para Lisboa, 24 para a nossa zona. Início de manhã, como habitualmente, bastante frio.

0: Fresco nesta altura com apenas 18 graus. Esta quarta-feira vai ter muito sol e poucas nuvens.
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0: Música de Chamarrita a levar-nos até à informação de trânsito. Início de manhã com algumas complicações, nomeadamente na calçada de Carris. Houve um acidente na descida e o trânsito aqui à volta da calçada está bastante complicado nos dois sentidos. Na saída da Amadora para o IC19 houve derrame de combustível na via, por isso mesmo também condicionamentos na circulação. Na A5 em direção a Lisboa, há uma viatura avariada na zona de Linda Velha. Se tiver informações sobre as estradas da nossa zona, pode ligar 261-817-206.
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0: Estamos avançando em direção às notícias às 9, daqui a cerca de 21 minutos, com a música da nigeriana Shade Adu. Recordamos de Sweet Estavo. Bom dia, boa quarta-feira.

As notícias às 9, um palco com memória prepara-se para continuar a escrever novas histórias. Ontem foi feita a apresentação ao final da tarde no auditório Beatriz Costa da nova programação cultural para este espaço. Investimento de 1,2 milhões de euros garante 198 espetáculos e exibições no auditório municipal. Apoio plurianual no âmbito da rede de teatros e cineteatros portugueses permite ampliar programação, residências artísticas, mediação e serviço educativo. A nova etapa é acompanhada por uma identidade renovada, website e canais digitais próprios, uma estratégia cultural que se expande além portas e vai levar a criação artística a percorrer o território de todo o concelho de Mafra, iniciando um novo ciclo de programação cultural. O Governo vai anunciar hoje novo acionista da TAP. A Lufthansa é tida com

0: favorita. A proposta alemã está mais bem posicionada, mas a decisão só será concluída em Conselho de Ministros extraordinário nesta quarta-feira. Remoção de nódulo a Leão 14 correu da forma prevista, confirmado o diagnóstico de cancro do pulmão. O Papa deverá ficar internado durante uma semana no Hospital Gemelli. O lobo inferior do pulmão foi removido através de videocirurgia e confirmado o diagnóstico de adenocarcinoma pulmonar. O metro de Lisboa está encerrado esta quarta-feira devido à greve. O serviço será retomado às 6h30 de amanhã. A paralisação foi convocada pela FECTRANS. Conselho de Administração do Metropolitano diz que a greve é desproporcional e afeta 600 mil passageiros. Filipe VI defende em Ceuta que soberania e integridade territorial são indiscutíveis. Numa visita histórica, o rei e a sua esposa falaram do choque da violação da fronteira durante a crise migratória. Defende que quem entrou ilegalmente deve regressar a casa o mais rapidamente possível. Zelensky diz que aliados não avisaram Kiev dos ataques russos com mísseis balísticos. Donald Trump garantiu que os Estados Unidos continuam a partilhar informações de inteligência com a Rússia, com a Ucrânia, e evitou dar pormenores sobre o acordo com a Rússia.
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0: Voltamos à informação do trânsito. Este início de manhã com algumas complicações, nomeadamente na calçada de Carris. Já falámos no acidente na descida do Lumiar, o trânsito complicado desde o Campo Grande para a saída da capital. Na Amadora, saída para o IC19, houve derrame de combustível e por isso mesmo o trânsito está condicionado nesta zona. Problemas ainda na A5, já foi resolvida a avaria na zona de Linda Velha em direção a Lisboa, mas mais à frente, já na chegada, houve um acidente na zona do viaduto Duarte Pacheco.
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0: David Bowie, reinterpretado pelos Hollywood Vampires, com Johnny Depp na voz Heroes em recordação. 26 minutos depois das 9, voltamos a olhar a previsão do tempo para hoje, que não tem grandes alterações. 24 graus continua a ser a máxima esperada para a nossa zona, 27 para Lisboa, uma quarta-feira com muito sol e poucas nuvens.
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0: 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São 10 horas.
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0: Bom dia.
1: Bom dia, Jorge Nascido. Também para quem nos escuta em 105.6 FM, na região de Mafra, Torres Vedras, Louros e Lisboa, e na rede mundial da internet, na página do Facebook da RCM, Rádio do Conselho de Mafra. Hoje, 14 de outubro de 2026, assinala-se o Dia Mundial da Normalização, em homenagem aos milhares de especialistas que em todo o mundo desenvolvem normas internacionais. Essas normas são fundamentais para a segurança, qualidade, compatibilidade tecnológica e financiamento de inúmeros produtos e serviços que utilizamos diariamente. Nesta data, mas em 1947, o homem ultrapassou pela primeira vez a barreira do som. Um piloto norte-americano, Chuck Yeager, aos comandos do avião experimental Bell X1, realizou o primeiro voo supersónico da história, ultrapassando a velocidade do som. Foi um marco decisivo para o desenvolvimento da aviação moderna e da investigação aeroespacial. A 14 de outubro de 1964, Martin Luther King foi anunciado como vencedor do Prémio Nobel da Paz, distinguido pela sua luta não violenta pelos direitos civis e contra a segregação racial nos Estados Unidos. Tornou-se uma das figuras universais da defesa da igualdade, da dignidade humana e da não violência. É já no próximo sábado, dia 16, que se realiza um concerto especial organizado conjuntamente pela Liga dos Amigos da Renda do Pinheiro, Santa Casa da Misericórdia e Clube Desportivo. Tributo a Jorge Palma. Perante o recente falecimento do artista, poderia colocar-se a questão da realização do espetáculo. Contudo, a organização confirmou que o evento se mantém por vontade da família, dos organizadores e dos muitos amigos e admiradores de Jorge Palma. Para nos falar desse evento de expressão nacional, por ser o primeiro depois do falecimento do artista e que está a motivar enorme interesse, convidei João Pedro Roberto, o promotor do concerto Tributo a Jorge Palma. Bom dia, João Pedro Roberto.
2: Bom dia, Tunes Forte. Mais uma vez a Liga dos Amigos da Venda do Pinheiro puxou, já há algum tempo que pensa nisto, mais num evento musical, e mais uma vez tentámos também reunir duas organizações, a Santa Casa da Misericórdia, que nos disponibilizou o Auditório Nunes Forte, e o Clube Desportivo da Venda do Pinheiro. Estas três entidades, nesta ligação maior, teve a ideia de trazer um tributo a Jorge Palma. Infelizmente, pelo meio, surgiu a triste notícia que o grande Jorge Palma faleceu. Demos aqui algum espaço natural de luto à família e aguardámos serenamente a sua decisão. De certa forma, foi com agrado que recebemos a confirmação que a banda viria mesmo atuar, inclusive

obviamente, aproveitar para fazer a primeira grande homenagem a Jorge Palma. Com todos estes ingredientes, já da qualidade e da história da música de Jorge Palma, temos aqui.

0: Quanto a nós, é tudo por agora. Voltaremos neste horário depois da manhã. Bom dia para todos. Até sexta-feira, Jorge Nascido.
1: Até sexta, Nunes Forte.
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1: Agora são 10h19, este é o som dos Fingertips, banda portuguesa que canta em inglês I Can Still Love. Uma canção já deste ano de 2026. Bom dia.
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0: 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São 11 horas.
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0: Magnífica versão do original de David Bowie, tema título do álbum Ziggy Stardust, aqui na versão dos Bauhaus, no início da década de 80. Agora com 17 minutos depois das 11, voltamos a conferir a previsão do tempo para hoje. 27 graus máxima esperada para Lisboa, 24 para a nossa zona que estamos a sentir nesta altura. Um dia de quarta-feira com muito sol e poucas nuvens. Um dia bonito de outono. 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
5: Onze horas com 19 minutos, continuação de uma ótima manhã de quarta-feira, mais um grande clássico em antena com o Simple Minds. Recordamos o sucesso Don't You Forget About Me.

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0: Um palco com memória prepara-se para continuar a escrever novas histórias. Ontem foi a apresentação da nova programação cultural e imagem do Auditório Beatriz Costa em Mafra, com a RCM presente. Um investimento de 1,2 milhões de euros garante 198 espetáculos e exibições no Auditório Municipal Beatriz Costa. Apoio plurianual no âmbito da rede de teatros e cineteatros portugueses permite ampliar programação, residências artísticas, mediação e serviço educativo. A nova etapa é acompanhada por identidade renovada, website e canais digitais próprios, uma estratégia cultural que se vai expandir além portas e levar a criação artística a percorrer o território do Conselho de Mafra. É hoje que o Governo vai anunciar o novo acionista da TAP e a Lufthansa é tida como favorita. A proposta da companhia alemã é a mais bem posicionada. A decisão só será concluída, no entanto, em Conselho de Ministros extraordinário no dia de hoje. Remoção de nódulo a Leão 14 correu da forma prevista, foi confirmado o diagnóstico de cancro do pulmão. O Papa deverá ficar internado durante uma semana no Hospital Gemelli. Lobo inferior do pulmão foi removido através de videocirurgia e confirmado o diagnóstico de adenocarcinoma pulmonar. Filipe XVI defende em Ceuta que soberania e integridade territorial são indiscutíveis. Numa visita histórica, o rei espanhol fala do choque da violação da fronteira durante a crise migratória. Defende que quem entrou ilegalmente deve regressar a casa o mais rapidamente possível. 3 mortos é mais um ataque russo em Kiev. Zelensky diz que os aliados não avisaram a Ucrânia dos ataques russos com mísseis balísticos. Donald Trump, por seu lado, garantiu que os Estados Unidos continuam a partilhar informações de inteligência com a Ucrânia e evitou dar pormenores sobre o acordo com a Rússia.
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0: 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São 3 horas.
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português. Estivemos a olhar para as temperaturas há pouco aqui na região. Os termómetros marcavam 31 graus nos locais mais do interior. Mais junto ao litoral está aquela névoa, nevoeiro, como queiram chamar. Está a fazer um cenário, está a ajudar um cenário espetacular de outono que se manifesta nesta altura. O outono está a tomar conta das operações. Nós sabemos que amanhã vamos ter um dia muito parecido com o de hoje. As temperaturas máximas vão até aos 29 graus e a mínima vai baixar ali até aos 17. Conto com este acentuado arrefecimento noturno, portanto tenha sempre à mão o tal casaquinho que pode dar-se muito jeito nesta altura em que está calor, sim senhor, mas depois o frio começa a tomar conta das operações. Estamos a regressar à música agora com David Fonseca e este Futuro Eu.

Jorge Vadio. Tenho inveja do sucesso. Antes estivemos com o David Fonseca, Futuro Eu, e lá atrás Bandidos do Canto com Tanto Tempo. Continuamos com mais música em português aqui na sua rádio. Agora vamos recordar os senhores comendadores Chutes e Pontapés. Este tema chama-se Enquanto a Noite Cai, ao vivo.

está-se tão bem nas dunas num dia como hoje. Exatamente, temos a informação de que há um certo nevoeiro assim ao largo aqui nas praias da região, mas enfim, faz parte da época do outono. Temperaturas há pouco aqui na região 26 graus, amanhã vamos ter 27 graus de máxima e a mínima vai baixar o até aos 17, dá perfeitamente para ir dar um passeio pelas dunas, embora aqui na região não me seja a lembrar assim de muitos sítios com dunas, talvez eu ir para Santa Rita, para ali, exatamente mais para os lados de Santa Cruz, perto de Torres Vedras. Por onde é Torres Vedras? A Áurea vai dar um concerto exatamente na zona de Torres Vedras. Nós já vamos falar um pouco de mais disto, deste concerto que a Áurea vai dar naquela zona. Não perder também a participação, aliás, a entrevista que irá dar aqui à sua rádio, Rádio do Conselho de Mafrabinha, por volta das 4 da tarde. A Áurea vai estar aqui um pouco à conversa connosco, fica aqui em primeira mão. O nosso agradecimento desde já a toda a direção. E também aqui um bom agradecimento à Carla Alegre, que já me pôs aqui uns quantos papéis à frente para me ajudar a fazer estes. Exatamente, para me ajudar a fazer esta entrevista amanhã na Áurea. Para já, vamos, já que estamos a falar dela, vamos recordá-la com este tema que cantou com a Marisa Luís, que dá para o nome de Eu Gosto de Ti.

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Xa, exatamente. Olha, agora pode ser. Estivemos com o Jafumega e a Romaria, antes o Estrovando com a Balada das Sete Saias, e agora vamos recordar aqueles dias de calor quando a sombra estão 40 graus.

Ana Moura. Este tema chama-se Desliza. Antes estivemos com os Gift e Verão e lá atrás Radar Gaddafi com 40 graus à sombra. Vamos continuar com mais daquela boa música em português que sabe pode ouvir aqui na sua rádio, a Rádio do Conselho de Mafra. Agora é a vez de recordarmos este tema dos Rádio Macau. Sempre mais.

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0: música da Lena D'Água, Nos Teus Olhos de Água, canção para 1981, ainda com Tiago Tancur, Topic e também Belé na sequência. Olhamos agora à síntese informativa das 6, aqui na Rádio do Conselho de Mafra. O Ministro da Defesa Nacional defendeu hoje a aceleração da inovação militar, enquanto o Exército anunciou um acordo com a NATO e manifestou a ambição de tornar Portugal um centro europeu de experimentação tecnológica. Uma colisão rodoviária envolvendo dois autocarros e um automóvel registada na tarde de hoje na cidade de Braga, junto ao centro comercial de Braga Park, fez 14 feridos. Todos ligeiros, disse a fonte da Proteção Civil. Em 2025, a pobreza persistente afetava 61,7% das pessoas em Portugal, de acordo com resultados do estudo Trajetórias da Pobreza e da Privação, hoje divulgados no âmbito do projeto Portugal Balanço Social. A proposta da Lufthansa para a privatização parcial da TAP prevê o investimento de 500 milhões de euros numa nova escola de pilotos em Tancos, com o governo a admitir que a pista deste aeródromo militar poderá vir a ter uso civil. Lá por fora, os Estados Unidos levantaram hoje as sanções contra o presidente da Assembleia Nacional da Venezuela, Jorge Rodríguez, no âmbito das novas relações entre Washington e Caracas após a captura de Nicolás Maduro. 5 detidos na Noruega e buscas na Alemanha e na Roménia resultaram de uma investigação sobre suspeitas de fraude e suborno em contratos de navios para missões da NATO, indicou hoje a Agência de Justiça Criminal da União Europeia. E por falarmos em União Europeia, finalizamos com esta notícia sobre a União Europeia, que vai passar a dispor, a partir de amanhã, de um novo alerta para permitir a países terceiros a partilha em tempo real com o Bloco Europeu de Informações sobre suspeitos de terrorismo ou de criminalidade grave. E vamos agora ao desporto, com o Benfica a ser o quarto clube do mundo que mais valorizou os jogadores contratados nos últimos 5 anos, segundo o Observatório do Futebol, que destaca a capacidade de recrutamento e gestão do mercado de transferências dos encarnados. No ténis, o português Francisco Cabral mostrou-se hoje muito orgulhoso da forma como jogou ao lado do seu parceiro norte-americano Gigi Tracy para atingir as meias finais de pares do Masters 1000 de Xangai. Finalizamos agora com o ciclismo, e a ciclista portuguesa Maria Martins conquistou hoje a medalha de bronze em scratch nos Mundiais de Pista em Xangai, na China, voltando a subir ao pódio 4 anos depois. Está de parabéns o ciclismo e também a ciclista Maria Martins.
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0: Vamos agora ao trânsito a esta hora, a começar, como sempre, pelas estradas concelhias. Começamos a ter já muitas dificuldades entre a Malveira e a Venda do Pinheiro, agora é a mesma hora de ponta. Há muitos traços a vermelho, quer dizer que o trânsito está parado e engarrafado. Ora, descida da A8 para a saída para a Malveira e para a Venda do Pinheiro, também já começa a ter paragens e uma fila bem grande. Portanto, já estamos com hora de ponta nesta zona mais a este do concelho de Mafra. Vamos agora em direção a Mafra. Paramos primeiro na rotunda da Grapinheira, Nacional 9, saída aqui com algum trânsito e paragens, entrada sul da vila, na zona dos hipermercados, aqui em Mafra, mas de resto Mafra sem problemas. Comparado com a Venda do Pinheiro e com a Malveira, não tem nada a ver uma coisa com a outra, como se costuma dizer. Vamos agora olhar também a resistência na Nacional 116 entre Mafra, na chegada já à rotunda do Sobreiro, na BP, e Pinhal dos Frades, ainda por causa das obras há aqui dificuldades. Vamos olhar agora outros acessos e destinos. Começamos pelo eixo Norte-Sul. Neste sentido, há lentidão entre Campo Lídia Ponte e no sentido sul-norte, há lenta entre Campo Lídia Segunda Circular, há registro de acidente com redução de vias. Vamos olhar agora a Cril. Já não fui a tempo. Vamos olhar a Cril, o patrocínio do tempo Novas Esteclas, já irá passar daqui a pouco. Vamos lá. Olhamos agora a Cril. Temos registro de acidente, sentido Sacavém Algés. Há lentidão entre os túneis de Benfica e Olival Basto. E na descida de Camarato para Sacavém, é no sentido inverso, no túnel do Grilo para Olival Basto, que há registro deste acidente. É na descida e há já perto do viaduto da A8. Quer dizer que quem venha aqui para esta zona do concelho de Mafra também vai ter dificuldades. Vamos à segunda circular, lentidão entre o aeroporto e Campo Grande, sentido inverso, lenta entre a área comercial e o radar. Quanto ao IC19, em ambos os sentidos, temos também muito trânsito, mas principalmente no sentido de Lisboa-Sintra, lentidão entre Pinamanique e Queluz. No sentido de Sintra-Lisboa, lenta entre a da Maia e Pinamanique. Quanto à ponte 25 de Abril de Lisboa para Almada, há lentidão entre Sete Rios e Campo Lido e também há A5 em Caselas. Na A5, a saída de Lisboa para Cascais, há lentidão no viaduto Duarte Pacheco para a S de Oeiras. E é tudo. Boa viagem.
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0: You Girl com DL Con, nesta música I Adore You. Canção 2024, é ótima para dançar. Eu acho que é a qualquer hora. Ainda com Skip Marley, One Love, no regresso aos nossos dias, e também Medusa com Loose Control na canção Becky Hill. E no próximo dia 17, à 1 da tarde, no Parque Santa Marta, na Ericeira, na Esplanada, vai haver um almoço de homenagem a Rogério Batalha. Rogério Batalha faz parte desta casa e durante praticamente 35 anos, teve um programa que se chama O Dista, que eu gosto, é o programa mais velho, mais antigo, é melhor dizer assim, mais antigo da rádio em Portugal, e deixa de fazer este Disto é que eu gosto, será homenageado então no próximo dia 17, almoço de homenagem para quem quiser estar presente. Vamos olhar o tempo para amanhã. Vamos ter céu pouco nublado, limpo, vento fraco e uma pequena subida da temperatura máxima. Máxima para Mafra, 28 graus, Lisboa, 30, Ericeira, 22. Quanto ao mar, temos ondas com 1,5 metro a 2 metros.
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End of the World, música para a norte-americana Miley Cyrus, incluída no seu último trabalho de originais. Quem conhece já sabe que eu sou completamente fã. Esta é uma das cantoras da nova geração, cantora e compositora da nova geração, de que muito gosto. É sempre um prazer quando ela está aqui nesta playlist para poder passar. Também Bárbara Bandeira, excelente trabalho para a Bárbara Bandeira aqui com a canção Rapariga, canção original de Amália Rodrigues, em que ela também que aparece para cantar. Que maravilha! E estivemos com o Zarco no início da sequência. 1, 2, 3, late. Não, não, 1, 2, 3 é o nome da canção. Zarco conta com a companhia de late. Assim é que está correto. Vamos lá fazer uma viagem de novo aos anos 80 para ouvir a Irene Cara, What a Feeling, a música do Flashdance.

0: Banda sonora original do filme Streets of Fire, em português Estrada de Fogo, de 1984, aqui interpretado por Fire Incorporated. Um sucesso esta canção. Todo o álbum é bom. Por acaso tenho este álbum. O filme foi um sucesso com Diane Lane, Michael Pará, William Dafoe. Para trás, outro sucesso de 1983. Estivemos com a canção What a Feeling, de Irene Cara, a banda sonora do filme Flashdance, que estreou em 83, como disse, um sucesso de bilheteira e também catapultou para a fama e para o estrelato naquela altura uma jovem de 20 anos, a atriz Jennifer Beals. Está na hora de darmos uma voltinha pelo trânsito. Continua a não estar fácil o trânsito desta feita entre a Venda do Pinheiro e a Freixeira, Nacional 116. Está mais fácil agora circular entre a Venda e a Malveira e vice-versa. Já está tudo mais desanuviado. Também a fila para a 8 já mais pequena, mas continua a haver fila na saída para a Venda do Pinheiro e para a Malveira. Depois é só mesmo o Mafra aqui na entrada sul da vila que tem mais dificuldades a esta hora. O resto está restabelecido já no Conselho de Mafra. Já nos estamos a afastar das horas de ponta. Olhamos agora outros acessos, o eixo norte-sul, sentido norte-sul com lentidão entre Campo Lido e a Ponte, no sentido sul-norte lento entre o Aqueduto e a Segunda Circular, há acidente com redução de vias. Na Cril, lentidão entre os túneis de Benfica e Olival Basto e também na descida de Camarate para Sacavém, no sentido inverso do túnel do Grilo para Olival Basto, há um acidente na descida, já ocorrido há algum tempo, mas continua aqui a dificultar, está perto do viaduto da A8. Segunda circular em Lisboa, com lentidão entre o aeroporto e o Campo Grande, sentido inverso, lento entre a área comercial e o radar. Atenção ao IC19, sentido Lisboa-Sintra, lentidão entre Pinamanique e Queluz. Entre Sintra e Lisboa, há lentidão entre Damaia e Pinamanique, há um acidente no viaduto da Radial de Benfica. E passar a ponte a partir de Lisboa, a ponte 25 de Abril, há ainda lentidão desde Sete Rios, Campo Lido e A5 em Caselas. Boa viagem.
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0: 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São 7 horas.
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5: Avançamos para a síntese informativa das 7 na RCM. O deputado único do Bloco de Esquerda pediu hoje esclarecimentos ao Governo sobre a documentação enviada pelo Conselho de Administração da Agência Luz ao Parlamento acerca de contratos de delegados denunciados como ilegais. O Ministro da Defesa Nacional defendeu hoje a aceleração da inovação militar, enquanto o Exército anunciou um acordo com a NATO e manifestou a ambição de tornar Portugal um centro europeu de experimentação tecnológica. Foram hoje divulgados números no âmbito do projeto Portugal Balanço Social. A pobreza persistente afetava 61,7% das pessoas pobres em Portugal o ano passado, isto de acordo com os resultados do estudo Trajetórias da Pobreza e da Privação, que foram hoje divulgados, como disse no início, no âmbito do projeto Portugal Balanço Social. A proposta da Lufthansa para a privatização parcial da TAP prevê um investimento de 500 milhões de euros numa nova escola de pilotos em Tancos, com o governo a admitir que a pista deste aeródromo militar poderá vir a ter uso civil. E lá por fora, mesmo aqui ao lado, o rei Filipe VI terminou hoje uma visita aos enclaves espanhóis no norte de África. Com novo apelo e boas relações com Marrocos, a reiterar que Ceuta e Melilla têm as duas fronteiras externas e comuns da União Europeia. O presidente ucraniano Zelensky confirmou hoje em Londres preocupações relacionadas com o sistema de telecomunicações Starlink e com a partilha de informação por parte dos Estados Unidos. E nos Estados Unidos foram levantadas as sanções contra o presidente da Assembleia Nacional de Venezuela, Jorge Rodríguez, no âmbito das novas relações entre Washington e Caracas após a captura de Nicolás Maduro. O presidente russo Vladimir Putin ordenou hoje o reforço imediato dos mecanismos de segurança digital do país, considerando que as ameaças informáticas contra a economia russa atingiram um novo nível. No desporto, o destaque

0: Para a ciclista portuguesa Maria Martins, que conquistou hoje a medalha de bronze em scratch nos Mundiais de Pista em Xangai, na China, volta a subir ao pódio 4 anos depois.
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0: Fecho esta edição de hoje com a previsão do estado do tempo para amanhã. Vamos continuar a ter um dia bonito e quente. Temos céu pouco nublado, limpo, vento fraco, subida da temperatura máxima, 30 graus para Lisboa, 28 para Mafra, 22 para Ericeira. Um autêntico dia de verão, neste outono. E temos ondas na nossa costa com 1,5 metros a 2 metros. Da minha parte é tudo, onde quer que se encontre. Fique bem, continue connosco em 105.6 ou em www.rcmafra.pt, no digital, à distância de um clique. Eu volto amanhã. Desejo-lhe a continuação de uma boa quarta-feira.
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1: Estamos aí para mais um programa, já que falámos no lançamento do disco Amanhã que se levanta, dia 31 de outubro, sábado, no auditório da Vida Lisboa, Caminho das Lasírias, Infantado Louras. A partir das 20h30, para ouvirmos novas canções de Ruth e Ruben Alves. No fundo, são canções de grande sucesso nos anos 90. Uma coletânea de corinhos desta década que se cantava a nível das igrejas cristãs em Portugal. Então não falte, tome nota na sua agenda, 31 de outubro, a partir das 20h30. Para já temos uma canção mais recente, Vem e Louva o Senhor.

0: Esta faz parte do disco Salmos, Ruth e Ruben Alves. No entanto, eles irão fazer o lançamento de uma nova coletânea no dia 31 de outubro. Vamos dando todos os pormenores nos próximos programas. Para já, vamos receber então o Paulo Chaveiro.
1: E nós hoje vamos estar a olhar para o livro de Efésios, capítulo 1, e vamos começar a olhar a partir do verso 11. Nós terminamos o último programa com este verso, mas eu creio que é fundamental nós sempre darmos um pouco o contexto daquilo que Deus está a fazer e nos está a dizer através da palavra que nós temos lido. Nós já vimos os primeiros 11 versículos e nós vemos como Deus planeou, antes da criação do mundo, uma solução para o problema do homem. Nós encontramos também que Cristo pagou o preço para que toda a criação, para que todo o homem tivesse acesso a um relacionamento profundo com Deus, para que dali desse relacionamento com Deus surgisse a Igreja. A Igreja é um conceito de Deus. Não estou a falar de igrejas que você conhece, provavelmente. Estou a falar de uma igreja que tem um relacionamento com Deus, que vai para além das instituições que nós vemos. Provavelmente você, se é um pós-moderno, não gosta muito de instituições. A questão institucional quase que o arrepia. Olhamos muitas vezes para os rótulos, igreja A, B, C, D, e vamos identificando as igrejas. Não é desta igreja que eu estou a falar, atenção. Estou a falar de uma igreja de indivíduos que se calhar encontram-se em muitas dessas igrejas e instituições, mas que são indivíduos que têm um relacionamento profundo com Deus, através da pessoa de Jesus Cristo. Estes são os verdadeiros cristãos que a Bíblia fala. Ser cristão é ter um relacionamento com Deus através de Cristo. Se você é um cristão, mas não tem um relacionamento através da pessoa de Cristo, eu desafio seriamente a repensar o seu cristianismo, a que o seu cristianismo seja alicerçado nas Escrituras e não em tradições ou conceitos humanos. Infelizmente, as igrejas estão cheias de pessoas que não vivem de acordo com os princípios da Bíblia. Precisamos de pessoas que sejam cristãos, que vivam de acordo com o cristianismo de Jesus Cristo e não com o cristianismo do líder religioso, da sua confissão religiosa. Não um cristianismo baseado numa tradição de alguém que descreveu e achou que era interessante. Não um cristianismo baseado em preconceitos, não um cristianismo baseado em cultura, mas um cristianismo baseado em Cristo. Então preciso que você faça talvez uma reflexão para seu próprio benefício, dizendo: a minha vida cristã é baseada em quê? Eu tenho seguido quem? Eu reverencio mais quem? A pessoa de Cristo ou Maria? Eu reverencio mais a Cristo ou a igreja evangélica onde eu vou? Eu reverencio mais a Cristo ou reverencio mais as tradições? O que é que eu reverencio mais? Eu creio que você precisa fazer esta reflexão muito séria. Porque se você está a pôr em primeiro lugar o pastor da sua igreja, ou o padre, o apóstolo Pedro, ou o apóstolo Paulo, ou seja quem for, se você coloca em primeiro lugar essas pessoas e não Cristo, o seu cristianismo não está assente em Cristo. E você precisa reformular a sua maneira de se relacionar com Deus. Foi Cristo, e não mais ninguém, que pagou o preço para você ter um relacionamento com o Pai. E nós vimos isto nos primeiros 11 versículos que nós estudamos até aqui. Então espero que esta introdução aqui do nosso tempo lhe tenha sido útil para refletir exatamente que religião você tem, que cristianismo você tem, se é um cristianismo alicerçado em Cristo ou um cristianismo alicerçado noutra coisa qualquer. Se for noutra coisa qualquer, recomendo rapidamente: mude de comportamento, mude de atitude, mude de pensamento e comece a viver um cristianismo baseado em Cristo, baseado na palavra do nosso Senhor Jesus Cristo. Eu gostaria então de começar, para termos o contexto mais uma vez, a ler a partir do verso 7 a 11, e depois então seguimos para o verso 12, que é o assunto do nosso estudo de hoje. Por isso vamos começar então no verso 7 deste capítulo 1. Diz: no qual temos a redenção, pelo seu sangue, a remissão dos pecados, segundo a riqueza da sua graça, que Deus derramou abundantemente sobre nós, em toda a sabedoria e prudência, desvendando-nos o mistério da sua vontade, segundo o seu beneplácito, que propusera em Cristo, de fazer convergir nele, na dispensação da plenitude dos tempos, todas as coisas, tanto as do céu como as da terra. Nele, digo, no qual fomos também feitos herança, predestinados segundo o propósito daquele que faz todas as coisas conforme o conselho da sua vontade. E agora sim o verso 12 diz: a fim de sermos para o louvor da sua glória, nós, os que de antemão esperamos em Cristo. Em quem também vós, depois de ouvirdes a palavra da verdade, o evangelho da vossa salvação, tendo nele também crido, fostes selados com o Santo Espírito da promessa, a fim de sermos para o louvor da sua glória. Este texto aqui é extremamente rico. Este texto aponta para o propósito da nossa vida. Talvez você tenha vivido estes anos todos sem ter assim um rumo, sem saber que existia para alguma coisa. Aqui temos o propósito pelo qual nós existimos. Eu quero dizer, com base neste texto bíblico, que você não está aqui por acaso, você não é obra do acidente, você não foi obra do acaso, não foi por um esquecimento da sua mãe ou do seu pai que você nasceu, não foi por uma fatalidade da vida que você nasceu. Mesmo que os seus pais não tenham você em consideração, eu quero dizer que Deus tem. E você existe, diz o texto bíblico, com o fim de louvar e glorificar a Deus. Existimos com este fim, a fim de sermos para o louvor da sua glória. Você existe para ser para o louvor da glória de Deus. Então esta é a grande motivação da sua existência. Talvez você nunca tenha ouvido isto. Talvez é a primeira vez que você constata que existe para louvar e glorificar a Deus. Mas este deve ser a motivação, o propósito, o objetivo de toda a sua vida. Tudo aquilo que você faz deve ter como objetivo principal louvar e glorificar a Deus. É por isso que aqueles que me conhecem sabem que eu tenho um texto na Bíblia que eu aprecio bastante. Há dois textos principais para mim que me regem a minha vida. Um deles é Atos 1:8, eu tenho esse texto como muito querido para mim. Um outro é 1 Coríntios 10:31. E esse texto é tão interessante que nos mostra exatamente a razão da nossa existência. E ele diz de uma forma simples e prática que quer comais, quer bebais, ou façais qualquer outra coisa, fazei tudo para a glória de Deus. Eu gosto deste texto de 1 Coríntios 10:31 porque ele é despido de religiosidade. Eu não sei se você reparou nas palavras que eu proferi. Ele diz que quer comais, quer bebais, ou façais qualquer outra coisa, fazei tudo para a glória de Deus. Ou seja, a palavra de Deus está a mostrar que você, na patuscada que fez no domingo, deve glorificar a Deus. Se não o glorificou, mais valia não ter comido e não ter bebido. Se você, naquele cozido à portuguesa que está a comer, não glorifica a Deus, então mais vale não comer o cozido à portuguesa. Então a pergunta é: como é que eu glorifico a Deus no meu cozido à portuguesa? Como é que eu glorifico a Deus na patuscada que eu vou fazer? Como é que eu glorifico a Deus nas coisas que aparentemente não têm a ver com religião? Que é isto que o texto bíblico está a dizer. Nós existimos, tudo aquilo que nós fazemos serve para o louvor da glória de Deus. Então, se eu não estou a servir, se as coisas que eu faço são gula, são bebedice, então isto não glorifica a Deus. Então tenho que terminar com elas. Tenho que agir em conformidade com a glória de Deus. Então a minha maneira de me conduzir muda radicalmente. É como se você fosse o embaixador do nosso país num sítio qualquer que não conhecem a nossa cultura. Então as pessoas vão ter os olhos colocados em si para verificar se você é um português genuíno, se você é uma pessoa que se comporta como os portugueses. E quando eles vão pensar: bem, povo português, então é uma pessoa que se comporta como esta pessoa que eu vi. É uma pessoa que se comporta de uma forma diferente da nossa, tem estas atitudes, diante da alimentação comporta-se assim, diante de uma festa vive desta maneira, diante de um convívio está desta maneira, diante de uma situação difícil reage assim, e as pessoas ficam com aquela imagem acerca do povo português por causa dos seus embaixadores, por causa daquele povo que vive no meio, enfim, de um outro povo. Os cristãos são a mesma coisa. O mundo em geral não vive para glorificar a Deus. Então, se nós cristãos vivemos para glorificar a Deus, temos de o fazer através do nosso comer, do nosso beber, do nosso trabalhar, do nosso existir, do nosso caminhar, do nosso lazer, da nossa vida familiar, do nosso falar, do nosso ouvir, do nosso estar. E isto é que faz a diferença para os outros. É por isso que este texto bíblico diz que nós existimos com o fim de sermos para o louvor da sua glória. Esta é a motivação maior, o objetivo maior da sua existência. Como eu disse, talvez é a primeira vez que você está a ouvir isto. E se você percebe que existe para louvar e glorificar a Deus em todos os momentos da sua vida, provavelmente isto vai mudar radicalmente o seu comportamento. Porque lá no local de trabalho onde você está, você não pode deixar de ser cristão. Ser cristão é uma tarefa a tempo inteiro. É uma tarefa diária, 24 horas sobre 24. Você não pode fazer férias de ser cristão. Ser cristão no local de trabalho é ser alguém que serve a Deus, mais do que ao patrão. É alguém que se compromete em chegar a horas e chega a horas. É alguém que se compromete em fazer o seu trabalho durante aquele período de tempo, porque é pago para isso, e não anda, desculpem-me a expressão, não anda a baldar-se ao trabalho. Antes, pelo contrário, o patrão não está a ver, o chefe não está a ver, mas eu tenho uma tarefa para cumprir e eu cumpro integralmente. Faço a minha parte porque eu quero glorificar a Deus. Talvez você, como cristão, na sua vida familiar, precisa de ser integral, precisa de ser completo, precisa de ser alguém que dá de si, ama o seu cônjuge, ama os seus filhos, faz efetivamente as coisas por amor e dedicação. Mesmo quando talvez não é reconhecido, mesmo quando talvez não é valorizado pelos outros, você o faz para o louvor da glória de Deus. Quando nós temos este conceito da vida, e não compartimentamos a nossa vida de uma forma estanque. Ah, esta é a minha vida espiritual, esta é a minha vida profissional, esta é a minha vida familiar, esta é a minha vida de lazer. Às vezes as pessoas tentam compartimentar as suas vidas e dizem, ok, aquilo que eu sou na profissão e em público não tem nada a ver com aquilo que eu sou em privado. Eu quero dizer que isto é um erro tremendo, não é uma ideia bíblica. Nós somos pessoas coerentes entre aquilo que vivem no privado e aquilo que vivem no público. É por isso que Jesus Cristo diz, se tu queres ter um relacionamento com Deus profundo, sabes o que é que fazes? Não vais para um culto onde as coisas são assim muito espetaculares e fenomenais. Não, entra no teu quarto, fecha a tua porta e aí em secreto o Pai te ouve. Estamos a falar do Evangelho de São Mateus capítulo 6, isto não é uma invenção minha. Eu não estou a dizer para você não ir ao culto, não ir à sua igreja evangélica ou à sua igreja católica onde você mora. Não é isso que eu estou a dizer. O que eu estou a dizer é que a sua relação com Deus começa na vida privada. E ela vai premiar e vai influenciar a sua vida pública. E é aí que o Pai o ouve, é aí que o relacionamento com Deus começa. Então, aquilo que você faz em privado deve servir para a glória de Deus e aquilo que você faz em público deve servir para a glória de Deus. Se aquilo que você está a fazer em privado, onde ninguém vê, não está a servir para a glória de Deus, mude os comportamentos que você está a ter. Se você em privado tem uma vida depravada, se talvez, e hoje em dia há um fenómeno extremamente curioso que está a acontecer, que é de facto aqueles relacionamentos virtuais na internet, onde a pessoa no privado conta o que lhe vai na mente e o que não lhe vai na mente, enfim, muitas vezes mentindo, outras vezes até se abrindo e sendo honesto, porque não tem compromissos. É um fenómeno extremamente sério aquilo que está a acontecer hoje em dia através dos lugares de conversa na net, onde as pessoas aí no privado muitas vezes são completamente diferentes daquilo que são em público. Às vezes têm a possibilidade de abrir o seu coração e dizer exatamente quem são nesses lugares. Mas ao mesmo tempo a minha pergunta é, será que Cristo, se pudesse ter acesso ao seu computador hoje, ele poderia ver o histórico do seu computador, ele poderia ver as conversas que você tem na internet? Cristo poderia ser glorificado através dessas conversas? Então é uma reflexão que você deve fazer. A sua vida privada deve ser coerente com a sua vida pública e vice-versa. Não podemos ter vidas quase esquizofrénicas. A nossa vida deve servir, toda ela, para o louvor da glória de Deus. Esta é a grande motivação, este é o grande propósito de Deus para a vida dos seus filhos. Mas nós temos que caminhar, apesar deste texto, ainda poderíamos ter muitas outras reflexões em torno dele, O verso de 13 aqui, eu gostaria de continuar a olhar para eles agora um pouco mais detalhadamente. O verso 13 fala-nos o seguinte: em quem também vós, depois de ouvirdes a palavra da verdade, o evangelho da vossa salvação, tendo também crido, fostes selados com o Santo Espírito da promessa. Aqui temos uma promessa fantástica, aqui uma imagem extremamente bela. Vemos aqui que, uma vez a pessoa se relacionando com Deus, há então um compromisso da parte de Deus de nos acompanhar, de estar connosco, de nos ajudar e de nos levantar nos momentos de dificuldade. O Espírito Santo está envolvidíssimo na nossa caminhada com Deus. Ela é a terceira pessoa da Trindade, não poderia deixar de estar envolvido. Então temos Deus Pai, Deus Filho e Deus Espírito Santo envolvidos na nossa caminhada. É o Espírito Santo que nos ensina todas as coisas que nós podemos conhecer acerca do Filho. É o Espírito Santo que nos convence do nosso pecado. É o Espírito Santo que nos protege diariamente. É o Espírito Santo que nos ilumina e nos faz relembrar todas as coisas. É o Espírito Santo que está ao nosso lado no momento de sofrimento e de dor. É Ele que é o consolador de cada um de nós. Então o Espírito Santo tem uma atividade intensa na nossa vida. É verdade que foi o sangue do Filho que pagou o preço da nossa salvação. Mas não é menos verdade que o Espírito Santo é aquele que nos acompanha e nos fortalece. Em outros textos, o apóstolo Paulo chegou a utilizar a expressão Espírito de Cristo, porque Deus é um. Não estamos a falar de três deuses diferentes. Não, é um só Deus. Deus Pai, Deus Filho e Espírito Santo. E aqui nós vemos que é este mesmo Espírito Santo que nos selou, nos marcou. E esta ideia de selo é uma ideia de marca. Não sei se você já fez alguma vez uma carta que precisasse de ser lacrada, selada, e efetivamente com o selo de lacre. Eu já tive uma vez que enviaram uma correspondência que era tão valiosa, tão importante, que ela tinha que ser lacrada para que mais ninguém pudesse abrir. Então fui aos Correios, pedi lá o lacre e aquele envelope que ia ser enviado. Eu já estava a trabalhar numa firma, era uma documentação da empresa e era uma documentação tão importante que aquilo tinha que ser lacrado. Então o senhor dos Correios derramou o lacre lá em cima da carta, no sítio onde ela estava fechada, para que ela não pudesse ser mais aberta, e colocou o carimbo mostrando que de facto aquela carta seria inviolável. Só a pessoa que estava no remetente é que poderia, aliás, no destinatário, é que poderia abrir aquela carta, porque ela estava endereçada a essa pessoa. Então, aqui este texto bíblico é a mesma imagem. Quando diz que o Espírito Santo nos selou, é a ideia de que o Espírito Santo nos lacrou, nos marcou, para que nós pudéssemos ser só abertos pelo destinatário, que é o Pai. É Deus quem pode abrir esse selo. É só Deus quem pode, efetivamente, abrir esta correspondência marcada pelo Espírito Santo. Então, estamos relacionados com o Pai por esta promessa tremenda de que fomos selados no Espírito Santo. Eu espero que fique mais claro, percebendo que assim não estamos vulneráveis a qualquer desaire. Não, fomos marcados pelo próprio Deus para que pudéssemos ser devolvidos ao Pai de uma forma completa e integral. Então isto acontece porque efetivamente Deus nos tem dado este Espírito Santo que nos acompanha. É Ele quem nos dirige em toda a nossa vida. É Ele quem nos mostra que nós devemos fazer no nosso dia-a-dia. Por isso mesmo que nós podemos ver este Evangelho, que é o poder de Deus para a nossa salvação. É por isso que a certa altura o apóstolo Paulo, percebendo a importância deste Evangelho, a importância desta marca que o Espírito Santo nos dá, ele diz: ai de mim se eu não pregar o Evangelho, porque esta é a obra de Deus. Isto é aquilo que muda a vida das pessoas. Não há nada à face da terra que possa alterar mais a vida das pessoas do que o Evangelho de Jesus Cristo. Mas ao mesmo tempo este apóstolo está consciente que isso só acontece se as pessoas tiverem acesso a esta mensagem tremenda, esta mensagem de mudança que é o Evangelho de Cristo. É por isso que no livro de Romanos, no capítulo 10, ele diz: porque todo aquele que invocar o nome do Senhor será salvo. Como, porém, invocarão aquele em quem não creram? E como crerão naquele de quem nada ouviram? E como ouvirão se não há quem pregue? E como pregarão se não forem enviados? como está escrito, quão formosos são os pés dos que anunciam coisas boas. Eu creio que é fundamental as pessoas terem acesso a esta mensagem de Deus. Foi por isso que eu orei a Deus para que houvesse esta oportunidade de termos este programa de rádio, de colocar nos ouvidos das pessoas esta mensagem poderosa de Deus. Eu creio que se o nosso povo tiver acesso a esta verdadeira mensagem de Deus, a nossa nação será profundamente transformada. E é por isso mesmo que este texto que nós acabamos de ler, do livro de Efésios, nos mostra a importância de sermos selados pelo Espírito Santo da promessa. Esta compreensão de que o nosso relacionamento com Deus é algo estável, é algo que só Deus pode abrir, é algo que Deus faz em nós. E isso acontece depois de nós ouvirmos a palavra do Evangelho, a palavra da nossa salvação. É esta palavra que pode transformar a nossa vida. O verso 14 ainda nos diz o qual é o penhor da nossa herança até ao resgate da sua propriedade em louvor da sua glória. Mais uma vez aqui é colocado o objetivo geral da nossa vida, o louvor da sua glória. Mas também mostra que nós somos herança de Deus. Nós somos aqueles que pertencemos a Deus. E isso deve fazer toda a diferença na nossa vida. Não devemos por isso caminhar mais como se não tivéssemos esse relacionamento com Deus. Não devemos dizer que somos um cristão nominal. Não devemos identificarmos com Cristo e viver os princípios que Cristo tem para nós. É por isso que mais uma vez o apóstolo Paulo, citando Paulo no livro aos Romanos, no capítulo 6, no verso 1, ele diz: que diremos pois, permaneceremos no pecado para que seja a graça ainda mais abundante? De modo nenhum. Como viveremos ainda no pecado nós, os que para ele morremos? Porque o pecado não terá mais domínio sobre nós, pois não estáis debaixo da lei, e sim da graça. Esta mensagem de Deus é que tem de fazer eco no nosso espírito. Devemos viver debaixo da graça de Cristo, na dependência de Deus. E se nós o fizermos, certamente a nossa vida será completamente diferente. Esta é a minha oração e o meu desejo para si, que você viva diariamente na dependência de Deus, glorificando e louvando o nome do nosso Senhor.

0: Tudo Existe Para Ele, o som do Indizível com Bruno Mina e a participação especial de Sara Alves e Calaim. Estamos então a terminar mais um programa. Também estamos à sua disposição para ouvir os seus comentários, também as suas dúvidas, aquilo que lhe vai na alma ao terminar este programa. 912-126-835. Liga agora, 912-126-835.
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0: 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São 8 horas. 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

0: 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São 10 horas.
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Hoje recebemos dois suspeitos, Kim Belo e Carlos Caetano, dois músicos e amigos que, unidos pela paixão pelo pop rock, dão vida ao duo Crossover, um projeto nascido no final de 2015 que revisita grandes clássicos da música internacional, de Pink Floyd a Dire Straits, de Supertramp a U2. Kim Belo, lisboeta, criado no Bairro Alto e residente em Mafra desde 2015,

0: Ele canta desde os 5 anos e soma décadas de experiência em bandas. Carlos Caetano, uma frense de Gorcinhos, alia o seu percurso musical a uma experiência profissional ligada às artes gráficas, ao design e ao tratamento da imagem. Duas histórias diferentes, uma paixão em comum e um repertório intemporal, interpretado com o cuidado de preservar a sonoridade e a essência das bandas originais. Vamos conhecer melhor os homens por trás das guitarras, as histórias que a música lhes trouxe e a cumplicidade que mantém vivo o duo crossover. Porque há músicas que nunca envelhecem e amizades que encontram na música a melhor forma de continuar a tocar. Boa noite, Kim. Boa noite, Carlos.
1: Olá, boa noite.
0: Sejam bem-vindos aqui à emissão de Suspeitos do Costume. Eu estou aqui a tentar perceber se o microfone do Carlos está certo, se é este.
1: Funciona? Boa noite. Olá.
0: Está a funcionar, sim. Okay. Então, é a primeira vez nas vossas vidas em que se vêem numa situação em que são suspeitos, presumo eu.
2: Aquilo que falámos ao jantar eu não posso dizer aqui, mas sim,
0: pronto.
2: Somos suspeitos.
0: Então, íamos começar por falar de quem são os homens por trás das guitarras, da música. E Kim e Carlos, vamos começar se calhar pelo Kim. Quando alguém vos pergunta quem são, qual é a primeira coisa que vos apetece responder? Aquilo que fazem profissionalmente, aquilo que a música representa nas vossas vidas, ou aquilo que são enquanto pessoas? Começava por ti, Kim.
2: Bom, é assim, a música para mim sempre esteve presente na minha vida, desde pequenino. Já é um vício e é uma coisa que, pronto, não consigo deixar para trás. Profissionalmente tenho a minha profissão, nunca deixei para trás também, mas a música para mim é importante. A ponto de chegar a pensar que se calhar troco, inverto isto tudo, passo a levar a minha profissão a sério com a música, epá, e como hobby a minha profissão que tenho atualmente, que sou técnico de prótese dentária, ceramista, trabalho com dentes, felizmente não os meus.
0: Aí a música já é outra.
2: Sim, isso é outra coisa. Mas já pensei em inverter este sentido, mas com o trabalho que tenho, uma coisa compensa a outra e a música acaba por ser o meu bálsamo, o meu escape da minha profissão e do stress que implica tudo isso. Epa, e quando me perguntam o que é a música para mim é tudo.
0: E para ti, Carlos?
3: Pronto, para mim é assim, existe um pouco ou bastante do que o Kim acabou de explicar, porque assim, ao longo dos anos a música foi sempre uma atividade que eu adquirindo-a de uma forma muito própria e muito pessoal, e tomando eu o meu rumo da guitarra e fazendo tudo ao ponto de chegar a tocar em bandas de bailarico e de bar e chegar a uma altura que a vida profissional gráfica que foi a que eu tive durante 40 e poucos anos, mas sempre acompanhando, sendo acompanhado pela música e acompanhando a música, fazendo uma pausa e chegar a uma altura que o Joaquim diz, epá, que tal, oh Carlos, que tal nós fazemos aqui uma continuidade aqui do trabalho de um projeto que eu já comecei, mas que não, enfim, seria bom se pudesses. E epá, a música diz-me sempre tanto que acabamos por aquele bichinho nos chamar para lá e de continuarmos este trajeto de termos o prazer de ir a diversos locais, desde Barcelos até o Algarve, ainda nunca foi, mas quase de uma ponta à outra de Portugal, com um prazer enorme de nos esforçarmos e dormirmos menos bem ou das melhores condições possíveis, e de ter um prazer enorme de participar e de ter aquele bichinho que nos dá um prazer enorme. Pronto, de estarmos neste meio musical.
0: Nas artes gráficas é a estética relacionada com a imagem, e na música há uma estética também, que é sonora, não é?
3: Há uma estética também sonora. As artes gráficas fizeram de mim, vamos dizer, um perfeccionista, que assim o exigem, e a música também o exige muito, e nós esforçamos-nos muito para que isso seja um facto. Às vezes nós os dois em conversa, o Joaquim às vezes me diz, epá, mas porquê é que estamos aqui com este pormenor? E eu digo, não, quanto mais pormenor, melhor ficará. E pronto, há aqui uma dedicação. O Joaquim pode referir aqui algumas coisas.
0: Quem quer acrescentar qualquer coisa aqui?
2: O que eu quero acrescentar é um fator importante, e é por isso que nós nos mantemos há 11 anos praticamente. É que o Carlos realmente é perfeccionista. Eu também sou um pouco exigente com isso também, mas o que eu posso dizer neste campo é que, se não fosse o Carlos a fazer este tipo de trabalho, a ser tão perfeito naquilo que faz, nós não estaríamos neste patamar, porque realmente é ele que cuida de toda a parte musical, é ele que faz os backing tracks, é ele que programa tudo, é ele que faz tudo praticamente em casa.
0: E agora a malta lá em casa está a questionar-se, o que é que são os backing tracks?
2: Os backing tracks, como nós somos um duo e toda a gente nos está habituada a ouvir e já nos conhecem, nós somos duas guitarras e uma voz. A voz é a minha e as duas guitarras, a principal é do Caetano. A minha estou ali só para acompanhar e reforçar um pouco daquilo que também se precisa de ouvir. O backing track é tudo aquilo que se ouve por trás: a bateria, o baixo, as teclas, as vozes que se ouvem femininas ou masculinas, tudo o resto que se ouve no nosso projeto são os backing tracks. E todo este trabalho é feito pelo Caetano em casa. Epa, e é por isso que realmente este projeto, na minha opinião e na opinião de muita gente mesmo, acaba por ser incrível por causa disso, pelo trabalho que ele faz em casa, porque se não fosse isso, era mais um projeto igual aos outros e passava por aí e não estaríamos certamente aqui hoje a falar.
0: E agora, voltando para o Caetano, que também é Carlos, não é?
3: Claro.
0: Carlos, vocês são amigos, companheiros de palco e parceiros num projeto musical. Mas se eu vos pedisse para se descreverem um ao outro em poucas palavras, o que é que diriam? Se o Carlos tivesse que descrever o quê?
3: Não é fácil por poucas palavras, porque se nós nos acompanhamos ao longo de anos, temos aqui uma, digamos, uma percepção, ambos, tanto ele de mim como eu dele, de um companheirismo e de umas perfeições dos nossos, do que nós nos acompanhamos. Não é fácil de arranjar uma palavra.
0: Ele já te definiu, Carlos, com uma palavra: perfeccionista.
3: Então eu vou-lhe chamar perfeccionista 2, porque o desenvolvimento dele no trabalho que ele tem, tanto na música como também no seu trabalho profissional, é de um perfeccionismo brutal. É, não há outra palavra.
0: Então estão 3 perfeccionistas nesta sala. Estão reunidos hoje. É uma convenção de perfeccionistas.
3: Ainda bem, ainda bem. E há que referir também, porque não é falar só do Carlos e do Joaquim. É falar do Vítor também.
0: O Vítor é aqui só um elemento de ligação entre o Carlos e o Joaquim e esta entrevista. Tens 65 anos, 4 filhos, 4 netos e uma vida profissional ligada à prótese dentária desde 1983.
2: Sim.
0: Vamos dar aqui nome para já aos filhos e aos netos. Como é que eles se chamam?
2: Epá, acho que íamos precisar mais de 2 horas para isso.
0: São 4 filhos e 4 netos. Não?
2: Estou a brincar. São 4 filhos. O meu filho mais velho tem 40 anos, é o Tiago Belo. Tenho 3 netos desse meu filho, o Gonçalo, o Tomás e o Diogo. Depois tenho um outro filho, que é o Bernardo, que acabou de ser pai, tem 25 anos, foi pai há 8 dias.
0: Parabéns ao Bernardo.
2: Obrigado.
0: Como é que se chama o novo neto?
2: Vasco.
0: Vasco.
2: Tem 8 dias. Depois tenho mais 2 filhos, o Renato Belo, que vive aqui em Mafra, no concelho, e a Eva. Ele tem 16 e ela tem 11.
0: És um homem feliz com essa família?
2: Sou, completamente.
0: E a esposa?
2: Não tenho esposa.
0: Neste momento não?
2: Não.
0: Portanto, as fãs podem ficar confiantes.
2: Podem andar aí com bandeiras e...
0: Amanhã vocês até vão estar no Improvável, aqui em Mafra. Amanhã não, depois da manhã.
2: Sexta-feira. Sexta-feira.
0: Vamos estar desculpa pela imprecisão.
2: Podem.
0: Portanto, as fãs podem reunir-se ali.
2: Podem, podem. Mas com cuidado.
0: Façam fila, não se acotovelem. E lá estará o Kim e o Carlos a tocar.
2: Tem que ir para a fila porque já há alguém em primeiro lugar.
0: Carlos, tens 64 anos e, como disseste, uma carreira ligada às artes gráficas. Como é que se consegue conciliar uma vida profissional exigente com uma paixão musical que também exige tempo, dedicação e disponibilidade?
3: A realidade é realmente isso que acabou de referir. É de muita disponibilidade porque, ao longo de anos, havia o tempo de trabalho, o tempo de horas extras do trabalho, o tempo do ensaio e, às vezes, voltar a trabalhar novamente no mesmo dia.
0: Portanto, as coisas eram complicadas.
3: Era muito complicado, embora, claro que tenho que dizer isto, e sempre foi a minha postura, a música ajudou-me muito ao longo da minha vida, é claro. Porque, como toda a gente sabe, as coisas nunca caem do céu. É claro que houve sempre muita dedicação ao trabalho, mas... Houve muitos dias, muitos domingos, em que nós deitávamos às 4, 5 ou 6 da manhã e tomava-se um banho e um pequeno almoço e aí vais tu para o trabalho. Portanto, isto ao longo de anos, nós temos muitos amigos que estarão possivelmente a ouvir-nos até que sabem o que é esta vida, em que às vezes... Por graça vou dizer que entre amigos dizia, vocês no conjunto, aquelas meninas, aquelas histórias daquela graçola,
0: sim,
3: não é?
0: Sim.
3: E em que eu costumava dizer, pois, quando tu já estás a dormir, nós estamos a cortar colunas.
0: Pois é.
3: Para dentro da carrinha.
0: Quem está do outro lado pensa sempre que é tudo um mar de rosas.
3: Exatamente,
0: não é?
3: É verdade. E isto não é fácil. É preciso que a família perceba esta ligação, perceba esta ajuda e que saiba, pronto, talvez por isso as nossas vidas tenham destinos que só Deus sabe, porque nem sempre é fácil.
0: Carlos, perguntei ao Kim sobre a família, também te pergunto a ti, tens filhos, netos?
3: Sim, tive um primeiro casamento em que tive um filho.
0: Como é que ele se chama?
3: Ele chama-se Felipe Miguel Martins Quintano, é um grandalhão já com 38 anos.
0: Um homenzão,
3: neste momento, portanto, esse casamento já lá vai há alguns anos, portanto, neste momento tenho uma relação com 20 e tal anos com uma outra pessoa, em que vivo aqui no concelho, conforme já falou há pouco, em Gorcinhos, e pronto, e aqui se faz uma vida, neste momento, mais sossegada, uma vez que as artes gráficas já lá vão.
0: Já lá vão, já fazem parte do passado, infelizmente.
3: Exatamente.
0: Não pelas melhores razões,
3: sim, exatamente.
0: Porque a empresa, entretanto, encerrou. Kim, nasceste em Lisboa e cresceste no Bairro Alto. Eu também acabei por conviver de perto com o Bairro Alto, porque a minha avó materna vivia lá, na Travessa dos Fiéis de Deus. E lá ia eu com a minha mãe visitar a minha avó, então aquilo faz parte do meu imaginário, o Bairro Alto. Portanto, a pergunta tem um bocado a ver com isso. Que memórias é que guardas desse Bairro Alto da tua infância e da tua juventude?
2: Olha, a Travessa dos Fiéis de Deus era ao lado da minha casa, porque eu morava na Rua da Barroca.
0: Que engraçado.
2: Mesmo por cima da casa de fados do Carlos do Carmo. Portanto, levei-me a vida, ouvi fado.
0: Uma outra parte da pergunta era esta. Era um lugar, o Bairro Alto, onde a música já fazia parte da vida cotidiana.
2: Sim. Eu lembro-me, no verão, quando havia aqueles verões quentes, agora já não há tanto, mas naquela altura nós tínhamos que dormir de janelas abertas, não havia ar-condicionado neste modernismo todo. E então, sendo a casa de fados por baixo da minha casa, eles também com as janelas abertas do restaurante, era toda a noite ouvir fado, até para aí às 2 da manhã.
0: Gostas de fado?
2: Gosto e nunca cantei, curiosamente, e cresci a ouvir fado. Nunca cantei fado. Tenho curiosidade, pode ser que algum dia experimente.
0: Quem sabe se este programa não vai marcar aqui o início de uma nova aventura.
2: Quem sabe. Mas é preciso ter coragem para cantar fado. Cantar fado é muito específico e é muito, na minha opinião, muito complicado. Não é qualquer um. Mas posso tentar um dia. Mas eu tenho curiosidade sobre isso. Pá, as minhas memórias são as melhores que podes imaginar. O Bairro Alto para mim é...
0: Vida, luz, cor, som. É indescritível.
2: É mesmo. Eu acabei por sair do Bairro Alto no ano 2000, porque a proliferação de casas, de restaurantes, de bares, de confusão, obrigaram-me, entre aspas, a sair. Porque já não era confortável para mim. Eu gosto de sossego, sempre cresci aqui, a minha avó materna é daqui. Isto para mim é o meu canto. E então eu decidi naquela altura mudar. Não, vou para Mafra e é lá que eu gosto de estar. E foi a minha mudança radical. Mas tenho muito boas recordações, porque eu passei a minha infância toda no Bairro Alto, não é?
0: Carlos, és mafrense e vives em Gorcinhos, como já se falou. O que significa para ti pertencer a esta terra? Sentes que Mafra também faz parte da tua identidade musical?
3: Sim, sinto que faz parte desta identidade, embora eu confesse não ser uma pessoa muito conformada com o meu desenvolvimento musical, chamemos assim. Porque se eu, já lá vai alguns anos, fiz parte de uma banda chamada Transilvânia, em que teve algum impacto em Mafra, pelas dificuldades de conseguir vencer ou de fazer algo positivo, não nos foi possível conseguir desenvolver algo que tivesse assim alguma importância em Mafra. Mas pronto, eu tenho seguido o meu trajeto em bandas, em situações que me foi possível desenvolver, digamos, ao longo dos anos, pronto, embora tenha esta situação de sentir que algo existe em Mafra, mas não existe na minha era, digamos, na minha altura em que teria essa possibilidade. E pronto, os anos vão-nos dando, digamos, algum desenvolvimento que nem sempre será o positivo, que seria, digamos, essa parte que eu seria, me sentiria mais realizado. Mas pronto, Mafra é o meu canto, é aqui que eu tento ser o mais real possível.
0: Eu gosto muito da Vila de Mafra, acho lindíssima. Hoje em dia as casas estão caras por todo lado, mas se fossem acessíveis, eu ponderaria seriamente viver aqui no concelho.
3: Aqui em Mafra existem vários músicos que nós conhecemos e pessoas que, enfim, que se desenvolveram também com a minha experiência, do zero até ter uma banda a tocar os três acordes do rock and roll. Pronto, eu vou pedir ao Vítor a possibilidade de vir aqui fazer um agradecimento a todos os músicos do concelho e talvez não só, talvez Torres Vedras, em que eu participei e que me deram a possibilidade de hoje também estar aqui, por ter adquirido um desenvolvimento e um conhecimento que eles próprios também me ajudaram a ser esse alguém, digamos assim.
0: O microfone é todo teu, portanto estás à vontade.
3: É esse agradecimento que eu quero fazer a todos eles que me conhecem e com quem eu já convivi.
0: Não distinguindo ninguém em particular, mas fazendo em grupo.
3: Não quero propriamente estar aqui a dar, digamos, a dizer nomes, porque eles que são esse facto, têm esse conhecimento e esse meu aval, digamos assim, dessa atenção que eu tenho para com eles todos os dias. E aqui fica um abraço muito grande para todos eles com quem eu convivo, até que, mesmo com quem eu não toquei, mas que também fez sempre parte desse bolo, dessa parte musical que me traz até aqui.
0: Eu estive aqui a magicar, a dar voltas ao meu cérebro, como é que ia descalçar esta bota de as músicas que vocês me trouxeram, a primeira pausa musical, trazer duas músicas.
3: Certo.
0: E então cheguei a seguinte conclusão: vamos fazer uma pausa maior. Sim. Vão ser assim uns minutos mais de música, porque são duas músicas dos Toto.
2: Sim, é um medley que o Carlos Caetano construiu. Sim, dos Toto.
0: E a segunda é o África, que faz parte do meu imaginário musical.
3: Sim, estamos a falar do África, a segunda desse medley.
0: Pronto, e então, como é a segunda, eu não consigo dividi-las, nós vamos fazer assim. Faço aqui mais uma perguntazinha e fazemos uma pausa musical maior.
3: Okay.
0: E depois retomamos a conversa. E essa pergunta é para o Kim. Tu descreves-te como uma pessoa alegre, bem disposta e amiga do amigo. Essa boa disposição também aparece nos ensaios, ou há momentos em que o músico exigente se sobrepõe ao homem bem disposto?
2: Epá, é assim, eu nestas coisas não sou muito formal. Há dificuldades, há atritos nos ensaios, como em tudo na vida.
0: Nós somos seres humanos, é
2: claro,
0: assim, não é?
2: Mas as coisas resolvem-se, fala-se, e quando há comunicação, ultrapassa-se. Mas não é difícil. Nós programamos as coisas de forma a trabalharmos. Somos capazes de estar uma noite inteira, 3, 4 horas de ensaio em casa do Caetano, a tocar 20 vezes a mesma música, se for preciso. É até ficar perfeita. Quando está bem, ok, vamos para casa, serviço cumprido e vamos tranquilos. No outro dia voltamos, será outra música, voltamos atrás para equilibrar tudo, ver se está tudo perfeito, se não nos esquecemos de nada. Epá, é complicado, mas funciona, e só assim com trabalho é que funciona. E sempre foi o nosso objetivo, foi esse, é trabalhar para que as coisas saiam perfeitas, porque nós não acabamos por tocar não só para nós, além de nos dar muito prazer fazer o que fazemos, e as pessoas notam isso, e é uma das coisas que elas observam, e que nos dizem no final dos espetáculos, é pá, vocês divertem-se à brava com isto, vocês puxam por nós e vocês alimentam-nos com isto, e é esse o nosso agradecimento. Portanto, quando isto acontece, está perfeito, e isso implica muito trabalho por trás, porque muita gente diz, vocês é músicos, chegam ali, pegam na guitarra, é coçar a barriga. Não, tem muitas horas, muitos dias e muitos meses de trabalho por trás de tudo isto.
0: Acredito. Pá,
2: é lógico que há conflitos, há opiniões divergentes, mas tentamos sempre chegar a um consenso, e o trabalho final, no trabalho final é que se vê aquilo que, e que se espreme e que se aproveita. Basicamente é isto.
0: Como diria o outro, de discussão não no sentido de...
2: Nasce a luz, não é?
0: É, da discussão nasce a luz, é isso mesmo.
2: É isso.
0: Carlos, a última pergunta então, antes da grande pausa musical. Como é que tu te descreverias a alguém que nunca te conheceu? Vamos imaginar, vocês já são um duo bem conhecido, mas imagina que há uma pessoa que não te conhece, como é que tu te descreverias? Imagina que essa pessoa nunca te ouviu tocar e não faz a mínima ideia de quem és.
3: Não é fácil também, essa pergunta é uma pergunta muito, muito difícil.
0: Se fosse fácil, não estávamos aqui.
3: Certo, mas então eu vou dizer.
2: Se calhar é melhor dizer eu a dizer isso.
3: Talvez. Talvez, mas eu vou dar o meu parecer.
0: É sempre mais difícil nós descrevermos.
3: Eu vou dizer aquilo que será a minha apresentação sobre um músico de primeira ou uma pessoa que não percebe nada de música. Será, a minha filosofia será sempre a mesma. Eu sou aquela pessoa que, desde jovem, pegou numa guitarra, assim, como nós chamamos na nossa gíria, tipo zagaia, com as cordas muito altas, em que comecei a imitar o Marco Knopfler, e com uma guitarra acústica, e ao longo dos anos fui tentando subir um pouco a fasquia e comprando uma guitarra melhor. Então, nos dias de hoje, o que é que eu costumo dizer às pessoas? É assim, olha, eu com aquilo que fui aprendendo e que fui conseguindo adquirir ao longo dos anos com a experiência dos músicos que eu copio, acho que o melhor que eu consigo fazer é tentar transmitir algo, não é que seja muito musicalmente, é de forma sentida, com algum sentimento da forma como exprimo o meu trabalho, de uma forma a tentar agradar e de forma que eu me sinta muito bem. Basicamente é isto.
0: E agora vou-te pedir para substituires o apresentador do programa e fazeres o favor de dizeres, de apresentares aquilo que vamos ouvir. É Toto, e os temas são quais?
3: Os Totos são o I Remember, assim como o seguinte será o África.
0: Então eles aqui ficam.

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3: E cá estamos nós de volta. Convém referir que estas duas músicas são interpretadas, tocadas e cantada pelo Kim e tocadas pelo Carlos e pelo Kim. São dois covers dos Toto que acabámos de escutar. Uma voz muito boa do Kim.
4: Obrigado.
3: Mas é verdade. E foi um prazer revisitar o África dos Toto. Kim, qual é que é a característica de personalidade de cada um que mais ajuda o duo crossover a funcionar? Há assim alguma característica?
4: A teimosia.
3: A teimosia?
4: É. Enquanto não estiver pronto, não largamos.
3: Mas devemos chamar teimosia ou resiliência?
4: Também é preciso.
3: Persistência?
4: Sim, mas a teimosia acho que é o mais necessário, porque faz parte. Se não somos teimosos, acho que as coisas não evoluem. E enquanto as coisas não estiverem bem, nós continuamos a teimar. E basicamente é isso. É a nossa característica mais forte, é essa.
3: E agora outra para o Carlos. E qual é aquela característica que de vez em quando dá origem a pequenas discussões? Discussões no bom sentido, divergências de opinião. Há alguma característica? Será o perfeccionismo? Não.
5: Eu vou dizer uma característica que é muito usual, não só no nosso duo. Portanto, vou referir que a nós também acontece. Isto é uma graça para os músicos que nos estejam a ouvir. Vão começar a rir com isto que eu vou referir. Mas é assim, às vezes existe uma pequena situação, porque tu estás a ouvir demasiado, estás muito alto. Mas isto é uma característica engraçada nas bandas, porque portanto, não acontece tanto connosco, porque nós temos o nosso trabalho muito controlado e devidamente afinado, e raramente acontece essa, digamos que esse descontrole. Mas às vezes também acontece. Embora nas bandas é assim, quando um começa a levantar, depois o outro levanta, chega uma altura que já é um banzé que ninguém se atura, não é? Nós, no nosso caso, isso não pode acontecer, porque trabalhamos com um tipo, digamos, de afinação em que isso não é muito normal. Mas pronto, às vezes acontece esse tipo de situação, porque também são poucas. Às vezes existe um toquezinho a mais, uma coisinha a mais, mas pronto, isto faz parte do tocar ao vivo. Não há aqui. Aliás, nós temos uma característica muito engraçada, que nós vamos a tocar um determinado espaço e as pessoas dizem: então, mas agora vão fazer o soundcheck, vão afinar tudo. Caríssimo, nós vamos começar porque está tudo afinado já. E tocamos tanto a 100 como a 5. Portanto, nós vamos a espaços onde também temos uma característica engraçada, em que as pessoas estão a tomar o seu copo, o seu café ou a sua refeição e conseguem falar, ouvindo o que se está a desenvolver na mesma.
3: Oh, Carlos, e quem agora nos está a ouvir e quem vos quiser contratar para irem atuar, o que é que deve fazer? Onde é que vocês têm alguma página de redes sociais?
5: Sim, temos uma página nas redes sociais, Crossover, onde tem o nosso contacto, nessa página tem propriamente, conforme nas páginas comerciais, um ligar, que tem um número lá desenvolvido.
3: E para chegar a essa página basta procurar por Do Crossover.
5: Crossover.
3: Crossover, sim.
5: Crossover, sim.
3: No Facebook, estamos a falar do Facebook?
5: Estamos a falar no Facebook.
3: O Kim, eu ia agora desafiá-lo, porque ele ao jantar deu ali a entender que havia aqui umas histórias que eram engraçadas. Lembras-te assim de alguma história aqui?
4: Não.
3: Normalmente acontece isso. E o que eu digo a seguir é: então vai pensando nisso e já lá voltamos. Então, para continuarmos, se eu vos perguntasse o que é que a música já vos deu, que o dinheiro nunca conseguiria comprar, o que é que tu respondias, Kim?
4: Prazer.
3: É um prazer imenso tocar, não é?
4: É, para mim é tudo. Posso dizer que financeiramente nunca vamos ficar ricos com isto, nem lá perto. O dinheiro para nós não é a nossa prioridade. Nós não tocamos por dinheiro. É claro que o dinheiro faz falta, E é uma forma também de valorizar um pouco o nosso trabalho. Mas se pensarmos bem, nas horas que passamos em viagens, em ensaios, em casa a tirar as músicas, não paga.
3: As memórias são únicas, não são?
4: Sim.
3: Eu acho que
4: basicamente as memórias.
3: Eu acho que é o que levamos melhor desta vida, são as memórias.
6: Sim, sempre.
4: Nós temos experiências, talvez pela nossa forma de ser e de estar neste projeto e na música, porque já passámos por muita coisa, acaba por como é que eu hei de explicar isto?
6: Uma parte compensatória, digamos, não?
4: Sim, são as pessoas que nos vêm abraçar, que nos vêm dizer que adoraram, que ficam é incrédulo para elas às vezes. Epá, mas como é que duas pessoas fazem isto? Nós estivemos a tocar agora numa concentração este verão em Barcelos, naquele palco enormíssimo em que estão dois fulanos, um de um lado, outro do outro. Parecíamos, quase como se diz aqui na zona, o cigarro na boca de um boi, porque quase que não nos viam em cima daquele palco. Epá, mas a coisa correu tão bem que o pessoal do som e da luz acabam por perguntar à organização: epá, onde é que vocês arranjaram estes gajos? Foi mesmo assim. Isto para nós...
3: Isso é uma coisa... Não há dinheiro no mundo que possa
4: não há,
3: pagar.
4: Não há. E isto acontece-nos. E modéstia à parte, e não é falsa modéstia, é mesmo isso que acontece nos nossos shows. As pessoas saem felizes, saem contentes e incrédulas com aquilo que acabaram de ouvir. Porque o nosso trabalho, eu considero que é muito bom. Está numa fasquia muito boa.
3: O meu amigo Julião, que também é cantor, disse-me o melhor de vocês.
4: Sim, e há ele que dissesse o contrário.
3: Eu, tudo o que o Julião diz, para mim, faz letra de lei, portanto.
4: É sagrado.
6: Há uma característica que eu queria acrescentar em relação ao que me está a falar. Há uma característica engraçada nas pessoas que nos ouvem. Essencialmente na parte das pessoas estrangeiras.
4: Epa, isso então
6: que
4: é...
6: já tivemos experiências. Eu vou agora, estou-me a lembrar e queria referir duas coisas. Fizemos agora várias atuações na Ericeira num espaço comercial, digamos, num restaurante, em que tocamos na rua. A rua foi enchendo, que nós ficamos pasma e com um prazer enorme, porque está a tocar para pessoas a montes.
3: E é por essas e por outras que depois no Waze aparece tudo a vermelho. Não se pode ser claro. Isto é uma brincadeira.
6: Mas é um facto que quando alguém queria passar era difícil de passar porque a rua estava cheia. E agora ia referir uma outra questão engraçada, que uma vez a tocarmos na zona do Caixo de Sodré, num bar que existe no largo do Caixo de Sodré, gerou-se um largo enorme em nossa volta, digamos, tipo de um círculo de pessoas que nos estavam a ouvir, em que no final nos vieram perguntar qual era o estúdio que tocávamos, o que é que fazíamos, assim um monte de situações em que dizem: nós nunca ouvimos tocar Pink Floyd assim na rua, como é que é possível?
3: Agora vais-me fazer obrigar-me a trocar aqui a ordem musical. Diz aí qualquer coisa, Carlos, que é para eu trocar aqui isto.
6: Sim, e esta experiência que nos vem surgindo diversas vezes, em que pessoas... Assim, é claro que os nossos portugueses, com todo o respeito, muitas vezes nos referem a uma questão também interessante, que é assim: há quanto tempo eu não ouvia esta música? Isto é do tempo da minha juventude, em que eu saía com a minha namorada, coisas deste tipo. Como é que agora vocês nos foram aqui animar com esta música? Pronto, que eu não esperava. Há aqui um monte de situações que realmente nos anima e nos ajuda bastante. Daí o nosso gosto e forma de enfrentar o público. E até com alguma naturalidade.
4: Lembrei-me agora de uma situação. Nós aqui há 2 anos estávamos a tocar no Caixo de Areia, exatamente, na rua. Epá, e vem um casal, pronto, já sénior, ter connosco e perguntar: ah, vocês podem tocar na América? São amigo, a gente toca em todo lado. A gente vai, nem que vá à China. Epá, e que meu marido faz 70 anos daqui a 2 anos, eu quero que vocês vão à Califórnia tocar a nossa casa.
3: Epá, isso é bestial, não é?
4: Ainda estou à espera do telefonema, mas é este ano que vem, é 2027. Portanto, nós ouvimos isto quase todos os dias que vamos tocar.
3: Isso é muito bom, é muito gratificante.
4: Pessoas que nos pedem o contacto, pessoas que adoram, que gostam. Pá, eu parece que estou aqui a dizer uma coisa e as pessoas que, estão, que nos estão a ouvir são capazes de dizer: pá, este gajo é um pedante. Não, não sou. É não, mesmo, a
6: aliás,
4: realidade é esta.
6: Deixa-me acrescentar que já aconteceram várias vezes. Queriam que fôssemos a Espanha ao lançamento de um automóvel, queriam que fosse um bar francês. Pronto,
4: é pá, a Alemanha, é pá.
3: O melhor para tirarem as dúvidas é na sexta-feira, no Improvável.
4: Sim, vão apareçam.
3: A partir de que horas é que vocês começam a atuar?
4: Normalmente pelas 22 horas.
3: Se calhar convém marcar uma mesa para jantar para quem vai jantar.
4: Convém, convém.
3: Ou chegar relativamente mais cedo do que as 22 horas, para quem não for jantar, e para ter um lugar bom para vos ouvir.
4: Há sempre espaço para mais um. E aquilo a partir das 22 horas acaba por funcionar como bar. E cabe sempre mais um.
3: Mas também, se falharem a vossa atuação na sexta, no sábado...
4: No sábado estamos na Ericeira...
3: A interromper a rua.
4: No pátio dos Marialdos.
6: Exatamente. Exatamente.
4: Vamos tentar.
3: Já
4: mais
3: sabem, se a Ericeira estiver intransitável, é por culpa do Kim e do Carlos. Kim, tens uma profissão ligada à prótese dentária desde 1983, como dissemos.
4: Sim.
3: Estamos a falar de mais de 4 décadas de trabalho. O que é que te levou a escolher essa área e o que aprendeste sobre as pessoas ao longo de tantos anos de contacto com o mundo profissional?
4: Olha, eu saí da tropa sem emprego e por acaso um amigo do bairro Alto, amigo de infância, pergunta: pá, o que é que vais fazer? Ele: olha, não vou fazer nada. É pá, eu trabalho num laboratório, sou estafeta. E eu entrei no laboratório como estafeta. Peguei na moto, entregar trabalhos, recolher trabalhos. Pá, e como sou uma pessoa muito curiosa por natureza e muito minuciosa, porque eu gosto de coisas pequenas, desde o modelismo também, que é uma coisa que eu adoro fazer, acabei por entrar no laboratório a pedido do meu patrão, na altura, achou-me muito curioso. E pá, está aqui um gajo interessante para aprender isto, porque é curioso. E foi a partir daí que eu comecei a aprender a trabalhar em próteses. Como sou uma pessoa que gosta de aprender, dediquei-me muito àquilo, pá, e todo o pessoal com quem eu tenho trabalhado, incluindo um grande amigo que eu tenho de 40 anos, belga, que trabalhou comigo e iniciou na altura, quando foi ele que me ensinou tudo aquilo que eu sei fazer de bom. O mau fui eu que inventei, mas tudo aquilo que aprendi a fazer de bom, que é o meu grande amigo Jan Vertessen, com quem eu trabalho hoje, aprendi muito com ele, e ele agradeço de coração tudo aquilo que me ensinou e toda a paciência que teve comigo, e porque acreditou em mim também e achou que eu tinha potencial. Portanto, a ele devo muita coisa, e também a outros médicos de renome em Lisboa, por quem eu passei, e pronto, aprendi muito com eles e agradeço tudo o que sei hoje.
3: Em 1998, recebeste o convite para integrar a banda Abel Alves, onde permaneceste até 2000. Foram 12 anos de uma etapa que deve ter sido importante. O que é que essa banda te ensinou que ainda hoje levas contigo, Kim?
4: Olha, só uma correção, foi em 88.
3: 88, peço desculpa. Eu tinha 88 e li 98. O meu cérebro está a deixar de funcionar.
4: Foi do jantar.
3: Eu vi água e aí é que residiu o problema.
4: Aí é que está o problema.
3: A água causa
4: graves problemas. Pronto. Sim, em 88 fui convidado para ingressar na banda Abel Alves. Estive lá até 2000. Epá, aprendi muito na estrada. Muito espírito de sacrifício, porque na altura não havia as mordomias que existem hoje. Com os músicos e com as bandas atuais, passávamos muito. Tínhamos desde carregar o material, montar o material, desmontar o material no fim às 4 da manhã, carregar tudo, e éramos nós que fazíamos tudo isso. Pá, tive muita experiência de palco e ganhei muita experiência nessa altura, nessa banda, porque estive lá muito tempo. Depois saí por motivos de saúde. Mas depois, claro, o bichinho continuou e saltei para uma outra banda, na altura de Torres Vedras, a banda XL. Mandou um abraço para o pessoal. E pronto, epá, mas aprendi muito, aprendia-se muito na estrada nessa altura.
3: E nós vamos encerrar aqui a primeira hora com uma música tocada por vocês, que é também emblemática, que é o The Wall dos Pink Floyd.
7: Ah, okay.
3: Eu sou um fã acérrimo de Pink Floyd, acho que eles produziram obras-primas. E depois voltamos para a segunda hora e vamos falar com o Carlos sobre guitarra.
7: Este é um medley que o Carlos construiu e espero que gostem.
3: E nós voltamos a seguir ao sinal horário.

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2: Estávamos nós no melhor da festa, antes do sinal horário, e o Kim só apareceu ali a cantar um bocadinho de nada, não é? Nós queríamos mais, mas já, eles já voltam aqui com as músicas interpretadas, com os covers interpretados por eles. Eu agora ia virar aqui para o Carlos e perguntar-lhe, a tua história musical começou de uma forma curiosa. Fazias parte de um grupo de teatro com amigos e surgiu a ideia de comprar uma viola. Como é que uma ideia dessas surge assim?
3: Uma ideia desta surge assim porque, assim, na altura o grupo de teatro tinha um ensaiador que era militar em Mafra, um sujeito alentejano, e na altura, digamos, a música alentejana, embora sendo uma música de grande prestígio, nós começamos por cantar alguns cânticos alentejanos de uma forma, direi, que seriam simples na guitarra, com poucos acordes. E daí começar a surgir aquele bichinho de tentar também começarmos a cantar algumas das coisas. E então fomos a Lisboa, fomos à partida a uma loja que vimos uma guitarra numa montra, subimos e o sujeito disse: ah, vocês têm que ir à Avenida João 21, que há lá umas guitarras, umas mulatas, umas coisas baratas. Depois vocês vão.

0: da mão, e eu comecei a desenvolver um pouco. Nessa altura existia aqui em Mafra um grupo que era um rancho na Casa do Povo de Mafra, onde existia um sujeito a tocar um acordeon e que tinha lá uma bateria. E os elementos, moços amigos, que começaram a brincar com a bateria, e um dia disseram: oh, Carlos, tu não tens lá uma guitarra em casa, andas a tocar umas coisas. E então, resumindo, eu trouxe as coisas para a Casa do Povo e começamos ali a ensaiar um rock and roll, vamos dizer assim, aqueles três acordes do rock and roll. Aquilo foi uma tarde inteira, quando se descobriu a possibilidade que aquilo podia ser uma banda.
1: Aprendeste a tocar sozinho, sem professor.
0: Sim.
1: Qual foi a maior dificuldade desse processo e o que é que a aprendizagem autodidata te ensinou sobre persistência?
0: A aprendizagem autodidata é assim: ao longo dos anos vai-se aprendendo coisas que depois, se eu quando comecei não existia internet para ver vídeos ou exemplos de alguma, digamos, de algum professor que hoje existem às toneladas nas ligações de internet, YouTubes e por aí fora, na altura não existia nada. Na altura eu comprei um livro de um professor chamado Cebolo. Ele está-se a rir, mas é. Eu fui a Lisboa de propósito a Custódio Cardoso Pereira e comprei um livro do Cebolo e vim para casa. Portanto, ia só ao Martim Muniz na caminhoneta da Mafrense, ia-se lá ao devido sítio comprar, assim como cheguei a fazer com umas cordas, porque em Mafra não existiam umas cordas para a guitarra elétrica. Portanto, tinha que ir a Lisboa.
1: Só em Lisboa é que encontravas.
0: Então é assim, eu é que fui fazendo o meu método, copiando acordes desse livro, fui eu criando o meu método de uma forma pessoal, e ao longo dos anos fui desenvolvendo e copiando com um gravador as músicas do Santana, as músicas dos Dire Straits, aquelas que eu mais gostava, e isso foi-me dando algum ânimo para desenvolver cada vez mais. Pronto, daí que mais tarde tenha sido convidado, embora tendo essa banda que já referi na Casa do Povo, me deu alguma experiência para tocarmos no Liceu, por exemplo, assim como em Mafra, na Avenida de Mafra, em frente ao antigo desportivo que existia em cima do reboque, de um trator.
1: No Liceu já era com a banda Transilvânia?
0: Já era com a banda Transilvânia, porque os meus colegas ainda andavam lá. E isso tanto criava aqui, digamos, alguma situação de chamar que eles lá estivessem a exercer essa música, que na altura se tocava Stones e por aí fora, de uma forma engraçada, em que se vivia ali momentos muito engraçados. Isto ao longo dos anos, comecei por ser convidado por uma banda aqui vizinha, que era o Renascença, que na altura já era o antigo Xilema.
1: Essa história dos Renascença, e depois também tiveste na década 80,
0: sim,
1: Sons de Lá e Flash.
0: E também nunca eu me esqueci de escrever, que foi a Paz, que andei uns anos a tocar em bailaricos, os chamados bailaricos dos velhos. Permitam-me isto, pedir desculpas às pessoas com a idade, mas de fazer aí esses bailaricos com um tipo de música mais comercial. Pronto, isto ao longo dos anos, mas portanto, a minha base sempre foi esta música que nós desenvolvemos hoje, que será sempre dentro do hard rock.
1: Houve uma fase em que decidiste fazer uma pausa musical devido às responsabilidades profissionais. Foi uma decisão tranquila ou sentiste que estavas a deixar para trás uma parte importante de ti?
0: Foi uma decisão difícil, porque tocava numa banda onde toquei durante vários anos, que se chamava Flash, uma banda já muito séria e que fazia alguma frente às bandas de nome, digamos, no nosso concelho e concelhos vizinhos. Mas por algumas situações que não seriam da minha perfeição e do meu feeling musical, eu senti que não estava a sentir-me bem, derivado de algumas formas de execução de alguns elementos, e então eu optei por abandonar, e também, como tinha alguma pressão profissional, juntei o útil ao agradável de abandonar a banda na altura e de exercer algumas funções que já tinha na empresa onde trabalhava, nas artes gráficas, e então aí fazer uma pausa.
1: Kim, depois de terminares a tua passagem pela banda XL, decidiste avançar com um projeto próprio. O que te levou a querer construir algo teu, em vez de continuares simplesmente a integrar uma banda já existente? Foi a vontade de querer criar alguma coisa de...
2: Na realidade, eu não criei nada.

0: novo, até porque toco covers, mas de qualquer das maneiras a minha base seria sempre o rock, o hard rock, sempre por aí. E tocando no Abel Alves, embora o Abel Alves acaba por ser uma banda em que eu divido em duas épocas. Quando eu entrei no Abel Alves em 88, o estilo musical era este, era rock e slow, de grandes bandas.
1: Porque nessa altura a malta também dançava abraçadinhos,
0: exatamente,
1: não é? Com os miúdos.
0: Exatamente, é outro mundo completamente.
1: Hoje ninguém percebe o que é isso.
0: Não, é difícil explicar. Em 90s, 91 talvez, 92, quando aparece o Pimba, toda a gente nos pôr, epá, vocês não tocam o Pimba? Ficávamos a olhar uns para os outros. O Pimba, oh Zeca, já ouviste falar no Pimba? O que é isto do Pimba? Então fomos obrigados, entre aspas, a procurar o Pimba. E então a partir dali todo o repertório mudou, toda a essência da banda mudou. Epá, e andar 12 anos a cantar aquilo, ou 12 não, mas sei lá, uns 8 ou 9, cansou-me. E sendo o meu estilo musical completamente diferente, pensei, pronto, isto chega, para mim chega e acabou. Depois, na altura em que iniciei este projeto com um colega da banda Abel Alves, que era o guitarrista, o China, epá, mas por indisponibilidade dele, porque eles estavam sempre a tocar, eu nunca tocava, ficava em casa. Epá, e foi aí que as coisas mudaram. Um dia num restaurante, num jantar com o Julião.
1: Eu ia perguntar agora essa parte, como é que vocês se conheceram?
0: Com o Julião. Não, nós já nos conhecemos há muitos anos, mas conhecemos de vista, entre aspas. Ele tocava no Flash, eu tocava no Abel Alves, por vezes cruzávamos-nos. Oi, tudo bem? Só neste sentido. E há um dia que o Julião, o Carlos Julião.
1: O Julião está agora com as orelhas a ferver,
0: deve estar
1: a falar nele.
2: Deve estar.
0: Mas só com uma.
1: Só com uma.
0: Só com uma, porque se a outra.
1: Pois há uma que dizem que se quer ser, que é porque estão a falar mal.
0: É.
1: Eu já não sei se é esquerda ou direita.
0: Não interessa.
1: Uma qualquer.
0: Não, mas é falar bem. Eu gosto muito do Carlos Julião, sabe que sim. Somos amigos há muitos anos.
1: Se for algum inimigo de Mike Tyson, só tem uma orelha, portanto.
0: Esse não há hipótese. E o Julião um dia organiza um jantar, já nem sei porquê. Aqui num restaurante perto no nosso concelho, e eu fico sentado na mesa com o Carlos Caetano. Epá, eu comecei a olhar para o Caetano e digo assim: epá, este tipo é que era ideal para tocar comigo. Ele gosta de rock, é a onda dele. Epá, e perguntei-lhe: oh Caetano, tu estás a tocar em algum lado? Disse, não estou. Epá, gostavas de fazer uma cena assim? Epá, podemos experimentar. E pronto, posso dizer que no primeiro ensaio, pronto, tirámos ali umas musiquinhas, pedi meia dúzia de músicas, olha, vamos experimentar estas. Epá, e no primeiro ensaio, aquilo que se fala muito na química, epá, foi brutal. A coisa encaixou de uma maneira, ficámos a olhar um para o outro, epá, isto vai resultar.
1: Carlos, quando recebeste o convite, imaginavas que o duo crossover se iria prolongar por tantos anos?
2: Não ia imaginar, mas é assim, a realidade é que hoje estamos aqui e começamos a fazer as contas. Espera aí, em que ano terá sido? Começamos assim a pensar e realmente já passaram quase 11 anos.
0: Sim.
2: E, portanto,
1: quando o tempo passa depressa também é um bom sinal.
2: É um bom sinal porque já adquirimos experiências fantásticas como algumas que já contamos e pronto, já é sexta-feira, vamos para onde? Sabe, vamos para onde? Isto já é um constante do nosso dia-a-dia, porque pronto, já faz parte do nosso dia-a-dia, no fim de contas.
0: E temos ganho muitos amigos. Pá, hoje fazemos bares, fazemos restaurantes, fazemos festas de empresas, aniversários de pessoas que nos contratam e depois, a partir dali, aparecem mais 10 contratos ou 10 gigs para fazer, porque aquele gostou, o outro gostou, o presidente da Câmara gostou porque é amigo do outro que foi à festa de aniversário. Acaba por ser um bolo. Pá, isto para nós é fantástico.
2: Deixa-me só contar aqui um pormenor. Os nossos ouvintes, quem nos está a ouvir e alguns amigos, não faz ideia do que é nós chegarmos a um sítio onde fomos, obviamente, contratados para ir, de montar assim num sítio que não é palco sequer e de ter um monte de carros andado de roda com uma poeirada que as coisas ficaram brancas.
1: Sim, é difícil imaginar isso.
2: Exatamente. Não foi há muito tempo, foi há mês e meio atrás, talvez.
0: É alucinante. Um prólogo automóvel a correr à roda, uma poeirada, quase que nem via o tablet, quase que não via nada. A minha guitarra preta ficou branca. Temos experiências assim, mas a nós não nos incomoda. É passar a escovinha em cima da guitarra, limpar tudo, e amanhã outro dia, não se passa nada. É o prazer de fazer isto. Epá, isso para nós tem sido tudo. Temos conhecido pessoas fantásticas e isso para nós é o mais importante.
1: E vocês tocam em muitos locais aqui no concelho de Mafra?
0: Sim, também.
1: Não só, mas também.
0: Ele há um bocado disse, tivemos em Barcelos, mas já tivemos mais longe, pá, já tivemos no Porto, na cidade invicta mesmo. Ainda não fomos ao Algarve, mas estamos à espera que para o ano, em princípio, vamos andar pelo Algarve.
1: Surgiu o convite, não é?
0: Sim, claro, sim.
1: O nome Crossover tem uma identidade própria. Como é que surgiu e o que pretendiam transmitir quando o escolheram? Não sei qual dos dois é que quer responder isto, o Kim?
0: Eu posso responder porque fui eu que inventei o nome. Inventei, quer dizer...
2: Sim, o Joaquim é o fundador deste projeto. Portanto, ele começou antes de me convidar. Tinha uma outra pessoa, conforme ele explicou. Daí ele já ter formado o nome.
0: O crossover acaba por estar ligado à música porque os músicos sabem o que é um crossover. Um crossover é um aparelho que divide as frequências, os graves, os médios e os agudos. Isto é um crossover. Quando há um concerto, há sempre um crossover. Ok? É um aparelho que nós usamos para fazer música. Mas depois não fazia muito sentido para mim. Aliás, fazia sentido, mas deixou de fazer esse sentido. Epá, e quando se fala em crossover, eu hoje, quando penso em crossover, é transpor algo. Crossover.
1: Sim.
0: E eu hoje identifico-me mais com essa parte do crossover. Nós conseguimos ultrapassar muitas dificuldades e muita coisa até chegar a este ponto onde estamos hoje. Portanto, aquele crossover que nós tínhamos com os botõezinhos, para mim deixou de fazer sentido. Teve sentido no início, mas a partir de determinada altura, não. Crossover para mim hoje é o escalar, é o conseguir ultrapassar dificuldades, e foi isso efetivamente que aconteceu até hoje e continua a existir, não é? Mas hoje de uma forma mais tranquila, mais passiva, mais...
1: Eu não sei, acho que a pergunta se calhar também é para o Kim. Porquê um duo? O que vos atrai num formato que exige que cada músico tenha um papel muito bem definido? Porquê que escolheste um duo?
0: Isto é uma pergunta um bocado ambígua e se calhar vou ferir algumas susceptibilidades, porque vou ser um bocado duro naquilo que vou dizer. Nós inicialmente começámos com uma banda, tentámos quatro elementos no mínimo. O que acontece é que a dificuldade de reunir todo o pessoal para ensaio. Um vai visitar a avó, o outro ia visitar a mãe, o outro ia fazer não sei o que na televisão, não podia aparecer.
1: Havia sempre alguém ausente.
0: Havia sempre ali uma grande confusão no meio disto tudo. E isto é uma coisa que nos incomodava aos dois. Epá, começámos a olhar um para o outro e dissemos, não, isto tem que seguir, é por outro rumo. E então decidimos continuar com o projeto no formato inicial, como eu iniciei com duas pessoas. Também por outro aspecto, é porque as casas onde nós íamos tocar e onde nós vamos tocar muitas vezes não têm poder económico para pagarem quatro músicos. Chegávamos, quantos são? Somos quatro. Quanto é que é o cachê? Epá, são 400 euros, imaginemos. Não tem capacidade para isso.
1: Para eles é uma conta mais pesada.
0: Então optámos, se não vamos tocar a lado nenhum, então vamos nos manter com o projeto inicial, com duas pessoas. Assumimos o backing track, porque isso é uma coisa assumida. Quando eles falam, ah, vocês fazem playback. Não, eu não faço playback. Nós tocamos com backing tracks, não fazemos playback. A voz e as guitarras são os instrumentos que nós utilizamos. Isso não nos ofende. Atenção, porque quando as pessoas dizem, epá, vocês estão a fazer playback, isso para mim e para o Carlos é um elogio. Quando alguém diz, epá, vocês estão a fazer playback, isso é o maior elogio que nos podem fazer, porque é sinal que estamos a fazer um bom trabalho e que as pessoas ficam confundidas. Epá, será que são eles que estão a tocar? Muitas vezes vêm ao pé de nós ver se somos nós que estamos a tocar e a cantar.
1: Será que é uma gravação?
0: É incrível. Fazem isto imensas vezes.
1: Descubra por si mesmo na sexta-feira.
2: Deixa-me dizer aqui duas coisas. Acontece muitas vezes, porque assim, o Joaquim está a seguir uma melodia que tem que desenvolver e obviamente que não quer desafinar dali. Mas o Carlos às vezes faz assim algumas partidas. Até já tenho ido até ao pé de pessoas e dizer, vá, toca aqui, mexe aqui, para perceberes que isto está de fazer, vá, dá cá a mão. De fazer o um gesto com a própria mão da pessoa, para eles perceberem que é uma realidade que está a sair. Não é uma fantasia, é verdade. E eles ficam. Ah.
1: Quer dizer que também investiram muitas horas a ensaiar, não é?
2: Exatamente.
1: Vamos para a primeira pausa musical desta segunda hora de emissão. O tempo está-se a esfumar, é muito rápido, é meteórico. E vocês têm aqui um cover de uma banda que eu gosto muito e desta música em concreto. Eles chamam-se Jean Loves Jezebel e a música é Break the Chain. Que é mais ou menos quebrar a corrente.
2: Mas é preciso referir que isso é um ensaio. Portanto, foi assim que saiu a primeira vez.
0: Está gravado no ensaio.
1: Está referido pelos dois. Está salvaguardado. Então, deliciem-se com este momento.

0: Então, estávamos aqui a falar em fazer aqui uma ressalva, Carlos, porque entre aquela tentativa de formar uma banda que depois teve insucesso e passar a ser um duo, ainda houve ali uma etapa intermédia.
1: Sim, é claro. Houve aqui, digamos, já uns anos depois, ainda tivemos aqui uma tentativa e ainda formámos e atuámos. Fizemos um Power Trio, portanto o nome era .pt Power Trio. Portanto, fizemos o nosso repertório, uma grande parte dele, digamos, com um backing tracking preparado para que fosse executado com três pessoas, e aí sim trabalhamos com, portanto, como fazemos com o Duo, mas com um baterista a executar a música connosco. Fizemos ainda algumas atuações, mas como não é assim, não é fácil nos espaços onde podemos estar hoje em Duo, de que as pessoas sejam receptivas a vários níveis, tanto no espaço como do próprio som, porque se nós no Duo conseguimos controlar em qualquer espaço com mais som, menos som, de forma que qualquer pessoa que nos ouve possa dialogar e ter uma conversa com quem se acompanha, com um power tree, com uma bateria acústica, já não é tão fácil, já existe mais som.
0: Exatamente.
1: Muito mais som, e para que o baterista
0: é mais uma variável.
1: E para que o baterista consiga desenvolver esse trabalho de forma perfeita, também precisa de bater, digamos, nas devidas condições. Isso levou-nos a alguma experiência de que não é fácil, e acabamos por terminar não abandonando, digamos. Nós continuamos a ter a percepção desse power trio e assumiremos que, se amanhã tivermos um elemento que nos consiga e que se queira comprometer a acompanhar-nos com a devida qualidade que nós necessitamos.
0: Já agora
1: deve ser um facto.
2: Precisamos de um baterista, pessoal.
1: Exatamente.
0: Pronto, quem estiver a ouvir já sabe, um baterista, claro. Precisa-se. E já agora, o nome desse projeto era .pt.
1: Sim.
2: Sim, Power Trio, o PT de Power Trio, e achámos piada a cena do .pt.
1: Existe uma página. Isso.
0: Sim, PT, a extensão portuguesa da internet.
2: Exatamente.
1: E existe uma página também com esse nome. Portanto, sim, alguém queira ver, existe.
0: Muito bem. Quem, o baterista que esteja por algures por aí, sem saber muito bem o seu rumo, é favor seguir a página .pt e
2: pode contactar.
0: Entrar em contacto com o Quim e com o Carlos. Como dividem as responsabilidades na escolha do repertório? Há um de vocês que costuma apresentar as ideias e o outro que as avalia? Eu não sei qual dos dois é que quer responder a isto. O Quim?
1: Sim.
2: Olha, isto é assim. Quando iniciámos o projeto, eu vinha com uma ideia na cabeça. E a ideia era simples. Não sabíamos se ia funcionar. Hoje sabemos que funciona. E então... eu falei com o Carlos, na altura, apresentei-lhe o set list. E o Carlos ficou assim: epá, mas isto são músicas que não são muito audíveis, não é o sentido de audíveis. Não são muito, muito comerciais, que a malta gosta de ouvir. Mas o que é facto é que eu, antes de começar com isto, andei por bares, andei a ver as bandas, a malta que tocava e o que eles tocavam, não para copiar, mas simplesmente para fugir àquele percurso. E então pus-me a pensar: bolas, os Eagles não tocam só o Hotel Califórnia.
0: Eu também conheço melhor deles, confesso.
2: Toda a gente conhece. E é o que toda a gente nos pede: tocam o Hotel Califórnia. E eu digo sempre: não, mas tocamos o Take It Easy. Pá, o Take It Easy é praticamente o primeiro álbum, não sei se estou errado ou não, dos Eagles. Portanto, eu optei por tocar o lado B dessas grandes bandas, os Deep Purple. Nós tocamos Deep Purple, tocamos 3 ou 4 temas de Deep Purple. Pá, mas porquê que devemos tocar o Smoke on the Water? Os Deep Purple não têm mais músicas? Ok, então vamos tocar outras. O Black Knight, o Strange Kind of Woman. Isto começou por aí. O que é facto é que teve um sucesso enorme, porque toda a gente ficava: epá, eu já não ouço esta música há 20 anos. De onde é que vocês tiram isto? Epá, e foi assim que cresceu. E então optámos pela escolha do repertório por aí. Epá, é claro que nós tocamos o Smoke on the Water também, não é? Os Dire Straits a mesma coisa. Também tocamos o Sultans of Swing. Portanto, a escolha do repertório foi por aí. E há uma particularidade neste duo. Eu quando digo ao Carlos, Carlos, não me faças cantar isto, por favor.
0: Eu tinha aqui uma pergunta que se calhar tem a ver com isso. Qual é que é o tema mais exigente, aquele que vocês menos gostam de tocar e cantar?
2: Olha, posso-te responder já a isso. Nós não temos nenhum tema no repertório que não gostemos de tocar.
0: Portanto, estão à vontade, sentem-se confortáveis em todos.
2: Completamente. Eu quando digo ao Carlos, Carlos, não me faças cantar esse tema, por favor, porque eu odeio isso.
1: E ele?
2: E eu igual. Quando digo, Carlos, podemos tocar este tema. Se ele me diz assim, é pá, o Kim, não me faças tocar isso na guitarra.
0: Quer dizer que já não faz parte do repertório.
2: Já não faz parte do repertório.
1: Sim,
2: e é assim que nós equilibramos.
1: Deixa-me interromper. Nós tentamos que as coisas, quando escolhemos, a nossa opinião entre os dois, há ali um acordo de, epá, sim, esta é porreira, vamos gostar, epá, e é boa para executar. Mas há outras que não.
2: É um compromisso.
1: Mas temos aqui uma particularidade engraçada sobre o Ziegel. Ele disse, não disse tudo, mas porque não se lembrou, possivelmente. Inicialmente, nós falamos no que falamos sobre essa escolha do Ziegel, e disse, pá, por favor, não vamos tocar o Hotel Califórnia.
2: E não tocamos.
1: Porque estamos saturados de ouvir tanta versão tão má.
0: É verdade, covers.
1: Porque eu já não posso com isso.
2: E toda a vida tocamos isso em outras bandas.
1: Eu adoro ouvir.
0: Mas
1: não tocamos. Mas tenho pena. Mas ao mesmo tempo, assim, hoje já estamos um bocado mais curados disso.
2: Também é verdade.
1: É verdade. Houve coisas que nós nos sentimos mais tranquilos sobre essas questões. Porque nós, na altura, vínhamos dos bailaricos, dos conjuntos, e as versões, aquilo era mato, como costuma dizer. Eram muitas.
0: Existe alguma música que o público vos peça constantemente, mas que vocês preferissem não tocar tantas vezes?
2: Na minha opinião, não.
0: Não, porque vocês já fizeram essa triagem no vosso repertório, não é?
2: O pessoal toca, toca Dire Straits, toca Sultans of Swing. É com todo o prazer. E se tivermos que a tocar outra vez no final, tocamos outra vez.
0: Que é outra música excepcional.
2: Não há músicas que nós tínhamos no repertório que evitemos tocar quando nos pedem. Às vezes, por exemplo, nós tocamos o Wonderwall. Toda a gente pede o Wonderwall. Uma, duas vezes. Se for preciso tocar, nós tocamos duas, três vezes sem problema nenhum. Não há músicas nesse sentido, de que nos digam, é pá, toca isto, é pá, outra vez não. Não há.
0: Vamos para mais uma pausa musical, e antes com o compromisso publicitário, e depois há aqui uma banda que eu gosto bastante, que são os In Excess, que vocês têm aqui um cover de um tema deles.
2: É pá, sério?
0: Sim, está aí. Aqui o Need You Tonight.
2: Epa.
0: Não é boa escolha?
2: Aqui. É boa. Não sei é como é que vai sair, porque isto também foi feito no ensaio.
0: Vai sair bem.
2: Ok, pronto.
1: Vai, vai.
0: E quem tiver dúvidas, sexta-feira, no Improvável, e no sábado.
2: Isso. No pátio dos Maria Alves, na Ericeira.
0: Já sabem.
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0: O que vos distingue de outros projetos de covers? O que é que gostariam que uma pessoa dissesse a um amigo depois de assistir a um espetáculo vosso? Isto tem que ser questões difíceis.
1: Exatamente. Não é nada fácil também essa resposta, mas como nós...
0: Mas o que é que vocês sentem que vos pode distinguir de outras bandas de covers?
2: Olha, força. É a qualidade, meu. Para mim é a qualidade. Nós somos muito preocupados com a qualidade. Com a qualidade dos backing tracks, que eu já referi, é o Caetano que faz tudo em casa, passa horas e horas e horas a fio a fazer tudo na perfeição para que tudo corra bem. Tudo é planeado ao milímetro. E a qualidade, trocamos de material, investimos, todo o nosso material é digital, investimos na qualidade. O que nos define e que nos afasta um pouco de todos aqueles que nós conhecemos e que andam na praça, bah, claro, todos têm o seu mérito e o seu valor, claro, cada um faz o que pode e o que sabe e dessa forma, mas o que nos distingue, na minha opinião, é a qualidade, é a preocupação em fazer um bom trabalho para que as pessoas fiquem presas a nós. Esse é o que eu penso que nos distingue.
0: Ok, já agora, aproveitando que a bola está do teu lado e não está do lado do Carlos, e que tu foste o homem que frisaste as histórias com piadas, já te lembraste alguma curiosa para poderes contar aqui?
2: Não, estou tão nervoso que ainda não me consegui lembrar.
0: E tu, Carlos, lembras-te de algum episódio curioso?
1: Vou contar, aliás, eu pensei que te ia dizer em off, mas vou dizer para todos saberem.
0: Mas atenção, podes dizer, não é?
1: Ok, posso.
2: Não há crianças a esta hora.
1: Nós fomos a primeira vez a atuar aqui num espaço muito próximo de nós, que já temos falado aqui o nome, pela primeira vez, porque não tinham ninguém para aquele dia. Então houve um amigo nosso que aconselhou o Sr. Rui, portanto as coisas têm que ser tratadas pelos seus nomes, e o Sr. Rui contratou-me ontem para amanhã. E então, quando nós... Portanto, ele não nos conhecia, nunca tinha ouvido o nosso projeto, e então chegamos lá, começamos a montar o nosso material, começou-se a pensar onde é que seria a mesa que íamos jantar, não se sabia qual era a mesa que se ia jantar, alguém deles que estava a tratar num determinado sítio, e então é assim, eu fui lá, próximo do Rui, e disse ao Rui, nós, portanto, vou confessar, por nossa apresentação, vamos chamar assim, pedi que nós fizéssemos uma música de início para ver se o som estava bom. Ah, sim, ainda não é para começar, mas está bem. Aquele jeito da pessoa que nós estamos a falar. E nós tocamos uma música. E a pessoa, quando nós acabamos de tocar, veio a correr lá dentro e dizer, eles vão comer nesta mesa. Preparou tudo a correr porque aquilo foi um flash que ali apareceu, que ele não esperava a qualidade que ouviu. Portanto, esta é a história engraçada, digamos, não estando aqui a puxar a brasa à nossa sardinha, mas foi pelo facto da graça de ele sentir tão bem, porque estava com uma situação que lhe ia agradar muito.
2: O Rui, eu estou a falar...
0: Já agora estamos a falar do Rui... Estamos a falar do Rui do improvável, era isso que eu ia dizer.
2: Claro. Tanto ele como o Sandro, como o staff, são pessoas espetaculares, tratam-nos imensamente bem. Se calhar às vezes até bem demais. Mas isto que o Carlos está a contar é verdade, porque o Rui confessou-me depois, no fim dessa noite, ele foi chamar o Sandro, que é o chefe.
1: Epá,
2: o Sandro, tu tens que vir ouvir isto. Ele ficou de tal maneira impressionado com a qualidade, com aquilo que eu refiro, que é a nossa mais-valia também. Que dizia, pá, o Sandro, tu tens que vir ouvir isto. E lá veio o Sandro da cozinha com o avental e aquelas coisas lá com a espátula na mão, ouvir o que nós estávamos a fazer. São estas coisas que são engraçadas e que nós registamos e que ficam. E vou dizer outra coisa. Isto é uma particularidade do Rui. O Rui é uma pessoa espetacular. Nós adoramos o Rui e fazemos qualquer coisa. O dia vamos lá tocar e ganhamos dinheiro. Mas se um dia a coisa estiver a correr mal, nós vamos lá na mesma.
1: E já lhe dissemos isso
2: a ele. Vamos lá na mesma. E vou dizer uma coisa aqui para toda a gente saiba. O Rui nunca nos pagou o cachê que nós pedimos. Pagou sempre mais. Se nós levamos 200 euros, ele dá-nos 300.
0: Isso é bestial.
2: Epá, é, pronto, e são estas histórias e estas pessoas que nós gostamos de ter na nossa vida e pronto, isto é só um exemplo. Há mais pessoas a fazerem isto também, mas o Rui é uma pessoa especial para nós.
0: O vosso repertório atravessa várias décadas, inclui nomes como Pink Floyd, Dire Straits, Supertramp, U2, The Police, Eagles, Eric Clapton, Deep Purple, AC/DC e Led Zeppelin. Como é que escolheram este universo musical tão abrangente? Eu não sei qual dos dois é que quer responder aqui a esta questão.
2: Qualquer um pode responder, esse, mas o Carlos...
1: Esta escolha tão abrangente de tantas bandas é assim, isto é a nossa identidade, é aquilo que nós adoramos, é aquilo que nós gostamos mesmo e é aquilo que muitas vezes ouvimos dizer: há quanto tempo eu não ouvia isto, que maravilha. As pessoas ficam fora delas próprias naquele momento, existe ali uma situação que nem dá para explicar, é muito complicado conseguir, mas dá para perceber, pronto, explicando aqui no nosso auditório, perceber que qualquer coisa que a gente ouve que faz lembrar o tempo que estavam com os amigos, ou que estavam com as namoradas, ou que estavam com as mais diversas situações em festas antigas da sua juventude, e isto, pronto, para nós também é um bocado disso. Porque realmente, se nós desde novos que ouvimos este tipo de música, e hoje com o nosso desenvolvimento, porque temos aqui uma evolução também, que as executamos até de uma forma que nós nos sentimos bem, que estamos a fazer bem e que nos dá um enorme prazer. Portanto, esta escolha é uma escolha que é o nosso gosto.
0: Muitas destas bandas marcaram profundamente a história da música. O que é que achas que ditou essa intemporalidade da música? O que é que elas tinham, essas músicas, de tão especial que continuam a distinguir as suas canções, as canções dessas bandas, das produções contemporâneas? O que é que essas músicas tinham de especial que as torna intemporais, Carlos?
1: Essas músicas são intemporais porque trazem desde letras riquíssimas, assim como a sua própria construção melódica, que nos dias de hoje, assim, com todo o respeito pela música que se produz hoje, traz um historial, traz uma forma de tudo ser feito que não é igual.
0: Kim, achas que a música das décadas de 70, 80 e 90 tinha uma identidade mais reconhecível do que grande parte da música que se produz hoje?
2: Sem dúvida. Até porque a consciência, o gosto musical era diferente. As pessoas eram diferentes naquela altura. E foi isso, é isso que nós transportamos para os dias de hoje. Os meus filhos ouvem a música que eu ouço. Portanto, é um legado.
0: Eu sou um à parte, eu levei a minha filha para assistir ao Bohemian Rhapsody, o filme, e a partir dali, a minha filha mais velha, a Marta, e a partir dali ela ficou fã dos Queen.
2: Claro. Uhum. Portanto, nós... Agora vou fazer aqui uma metáfora. Nós, neste caso os crossover... E muitos outros, não é? Como andam por aí. Nós somos umas abelhas. Nós transportamos o néctar, o pólen,
1: é verdade,
2: para estas novas gerações. O nosso legado é esse. É tentar perpetuar a música que eu ouvia e que aprendi a tocar e que aprendi a gostar. Eu e toda a gente da minha geração, já que sou sénior, não é? Mas nós somos as abelhinhas que andamos aqui a transportar uma coisa que ficou lá atrás para a frente, para que os nossos filhos, os nossos netos ouçam e percebam e gostem.
0: É verdade.
2: Portanto, é isto que eu penso.
0: Antes de irmos para a última ou para a penúltima pausa musical do programa, porque a última é antes do sinal horário, portanto será a penúltima, há alguma música dos Pink Floyd que te emocione, Kim, sempre, mesmo depois de a teres ouvido centenas ou milhares de vezes?
2: Olha, eu vou-te dizer, vou abrir aqui um parênteses, se o Carlos não se importa, eu toco neste momento Já toquei numa banda tributa Pink Floyd, onde, saí, e neste momento o projeto, iniciei um outro projeto. E Pink Floyd para mim é a minha bíblia. Aprendi a ouvir música com Pink Floyd.
0: Nem era Roger Waters?
2: Não, a Pink Floyd.
0: Eu todo, qualquer uma das etapas deles.
2: Sim, qualquer. E como podes imaginar, eu ouço incessantemente o repertório de Pink Floyd que estou a tocar e que já toco há uns anos. Eu posso ouvir 10 vezes o Shine On You Crazy Diamond, posso ouvir 30 vezes o A.U., o Comfortably Numb. Para mim, descubro sempre algo novo naquilo. Portanto, dizer-te que alguma das músicas me emociona e me traz para esse ponto, todas.
0: Mas à frente dos teus olhos tens alguém que é mais estranho, que o álbum que eu sou capaz de cantar palavra a palavra, de trás para a frente, se calhar é um daqueles que as pessoas menos conhecem de Pink Floyd. Chama-se The Final Cut.
2: Final Cut. Sim, gosto muito de Final Cut. Eu gosto de qualquer álbum dos Pink Floyd. Tenho a discografia toda de Pink Floyd. Aliás, quem a tem é o meu filho Tiago, que lhe emprestei. Qualquer música dos Pink Floyd. Mas gosto particularmente de cantar o A.U., o Comfortably Numb, e tantas outras. Estava aqui agora, não te consigo dizer nenhuma. Ah, gosto mais desta ou daquela. É como um filho, sabes? Gostas mais deste filho ou daquele? É impossível.
0: Gostas de todas.
2: É impossível responder a isso.
0: Então queres ser tu a apresentar o vosso tema?
2: De Pink Floyd?
0: Sim.
2: Posso apresentar. É um tema intemporal que eu adoro, que o Carlos Caetano interpreta espetacularmente bem. Chama-se Comfortably Numb.
0: E pronto, e é interpretado pelo do Crossover.

0: Antes das despedidas, vou propor aqui umas perguntas e respostas muito rápidas. Quem é que é o mais provável de chegar atrasado a um ensaio?
1: Eu.
2: Joaquim.
0: Pronto, estás querido. Quem é o mais organizado?
1: O Carlos.
0: Quem tem mais músicas guardadas no telemóvel?
2: Os dois.
0: Quem é mais provável de interromper um ensaio porque se lembrou de uma ideia nova?
2: Ambos também.
1: Sim.
0: Quem tem maior tendência para dizer vamos experimentar só mais uma vez?
1: Eu sou muito a favor disso.
0: Quem é mais exigente com o som?
1: O Carlos.
0: Quem tem mais paciência para explicar a mesma coisa várias vezes?
1: O Carlos não tem muito.
0: Estás aqui a descobrir as carecas. Quem é mais provável de começar a falar de música durante um jantar e não deixar ninguém mudar de assunto?
1: Não sei.
2: Não consigo identificar.
0: E quem tem mais dificuldade em aceitar que uma atuação já terminou e que é hora de arrumar o equipamento? E são os dois, não?
2: Mais dificuldade?
1: Somos os dois que estamos
0: quererem continuar
1: mais
0: a tocar.
1: Sim,
0: não é?
1: Sim, e somos os dois que estávamos a tocar mais uma sempre.
0: Se o vosso projeto fosse uma banda desenhada, qual é que seria o título e que personagem representaria cada um? Já pensaram alguma vez nisso?
1: Não.
2: Por acaso não,
1: mas
2: embora tenhamos apresentado na última atuação do Improvável uma banda desenhada nossa.
1: Sim, mas eu podia ser o, sei lá, o Rato Mickey.
0: Rato Mickey.
2: Então eu vou para o Tintim, pronto.
1: É fofinho.
0: Rato Mickey e tanta Tintim. Se o do crossover fosse uma equipa de futebol, quem seria o treinador e quem seria o jogador que discute com o árbitro?
1: O treinador, o Caetano.
0: E tu quem eras o jogador que discutia com o árbitro?
1: Provavelmente, mas ele também.
2: Acho que depende do tempo. Se calhar o árbitro ouvia dos dois lados para ser em estéreo.
0: Se tivessem de trocar de instrumentos durante um concerto, quem se adaptaria mais depressa? Portanto, o Carlos dava a guitarra dele ao Kim e vice-versa.
2: Já aconteceu o parecido. Já.
0: Quem é que se adaptava mais depressa? Os dois se adaptavam?
1: Sim, são instrumentos
2: fáceis. Isso é fácil.
0: E se fossem obrigados a tocar apenas uma música durante um mês inteiro, portanto, durante um mês só tocavam aquela, qual é que escolhiam?
1: Epá.
2: Eu acho que o Joaquim escolhia o Sultans of Swing.
0: Olha, era boa escolha.
1: Eu gosto.
0: E qual seria a música que vos faria pedir a demissão ao fim de 3 dias?
1: Do repertório?
0: Sim.
1: Pois, aí nenhuma, não é? Porque estamos todas.
0: Se pudessem eliminar uma regra do mundo da música, qual seria essa regra?
1: Dinheiro.
0: Pronto, abolir o dinheiro do mundo da música. Se pudessem acrescentar uma regra obrigatória a todos os concertos, qual seria?
2: Respeito.
0: Sim. respeito por quem está a tocar.
2: Sim,
0: e
2: claro. Sim.
0: Qual é a maior extravagância que já fizeram por causa da música?
2: Ei, epá, isso é muita coisa. Isso. Olha, eu posso dizer que a última extravagância foi que custou 1.500 euros.
1: Epá, extravagâncias eu não posso dizer.
2: Mas não é extravagância, eu digo uma extravagância por ser um facto, pronto.
1: Não, investir é
2: investimento.
1: Investir é, faz falta, não é? Uma extravagância é ir tocar a cascas de rolha, pá.
2: Sim.
1: Por nada.
2: É não dar importância ao valor, mas sim porque gostamos muito de lá ir.
0: E a última questão: se pudessem jantar com 3 músicos que admiram, 2 ou 3, eu aqui digo 3, mas podiam ser até mais.
1: Pode ser 3.
0: Se pudessem jantar com 3 músicos que admiram, vivos ou falecidos, vamos imaginar que conseguíamos que as pessoas voltassem e vocês iam jantar com elas. Quem é que cada um escolhia?
1: Olha, eu gostava de jantar com David Gilmour, com Robert Plant e com Freddie Mercury.
0: E tu, Carlos, tens assim alguns músicos?
2: O Carlos Santana, porque nasceu no mesmo dia que ele. O Mark Knopfler e o Eric Johnson.
0: Muito obrigado aos dois por terem sido uns suspeitos tão bons neste programa.
1: Obrigado, nós.
0: Foi um prazer ter-vos aqui. Espero que possam voltar em breve para contarem mais aventuras e desventuras das vossas atuações em público e daquilo que vão fazendo. E se dá certo ou não o projeto.pt.
2: E eu quero fazer um grande agradecimento ao Vítor por nos receber, obviamente, e fazer tudo por tudo e nos perguntar tudo e mais alguma coisa para que esta nossa vontade saltasse cá para fora.
0: E agora vem o sinal horário. Obrigado aos dois.
1: Obrigado, boa noite.
0: Boa noite. Para a semana estamos de volta. Vai ser três acordes de Santana.
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2: Diz a minha irmã, boa noite, parabéns pela vossa entrevista, muito bom, uma boa divulgação ao vosso trabalho. Sim,
4: claro. Pode ser que isto nos ajude, vamos ajudar, pode ser que as pessoas abram o seu. Pois bem, sim. Eu não conhecia essa vida.

0: Got the pen.
1: Obrigado. Olha, é assim, se for possível mandar alguma coisa, o meu mail é Carlos Kate.
0: Eu não vou fazer o que eu tenho que fazer.

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